0: Como é que vai funcionar esse trabalho?
1: Olha, Mariana, o encontro marcou o início da Operação Carga Pesada, de âmbito nacional, que tem como foco a apuração de possíveis aumentos abusivos na comercialização de combustíveis líquidos. Os PROCONs poderão compartilhar informações, documentos e resultados das fiscalizações, além de organizar ações conjuntas. A reunião foi convocada após a Agência Nacional de Petróleo, Gás Natural e Biocombustíveis ter recebido cerca de 330 denúncias relacionadas a aumentos abusivos de preços. De acordo com o secretário nacional do consumidor, Ricardo Morishita, já foram instaurados 70 processos administrativos contra postos de combustíveis. Morishita explica que o problema está no aumento da margem de lucro desses estabelecimentos.
2: Qual é o problema? É num momento de guerra em que o governo tem programas de subvenção, quer dizer, ele faz pagamento direto para auxiliar a compra desse combustível. Tem a desoneração de impostos, ou seja, a sociedade brasileira contribui com esse processo e absolutamente num momento tão delicado do cenário global, com o aumento do preço do petróleo, não é o momento para o aumento da margem de lucro desses postos. Isso configura uma prática abusiva prevista no Código de Defesa do Consumidor.
1: Os estabelecimentos têm 20 dias para apresentar defesa e os processos seguirão os procedimentos administrativos previstos na legislação.
3: Luana, você mencionou agora há pouco sobre denúncias recebidas pela ANP. Como é que está sendo a atuação da agência?
1: Luciano, a ANP tem aplicado multas a essas distribuidoras que já superam os 200 milhões de reais. As penalidades resultam de decisões em primeira instância e as empresas ainda podem recorrer. Em algum dos casos julgados, a agência apurou que as margens brutas das distribuidoras aumentaram mais de 1.350%.
0: Nossa, e tem algo que os consumidores possam fazer, Luana, para ajudar nesse controle do aumento abusivo do preço dos combustíveis?
1: Com certeza, Mariana. Além de registrar a queixa aos PROCONs estaduais e municipais, o contato sobre possíveis irregularidades no mercado de combustíveis pode ser feito diretamente com a ANP, tanto pelos canais digitais da agência quanto por telefone. O número é 0800-970-0267. Luciane e Mariana.
3: Obrigado, Luana Karen, pelas informações ao vivo aqui na Voz do Brasil.
0: Aumentou o número de brasileiros com CNPJ, o Cadastro Nacional de Pessoas Jurídicas.
3: Segundo o IBGE, esse percentual aumentou 11% de 2012 a 2025, alcançando 35%.
0: E as mulheres estão buscando mais a formalização para tocar seus negócios.
4: O aumento na formalização entre as pessoas que trabalham por conta própria foi apontado pelo IBGE em dados divulgados nesta quarta-feira. Em 2025, o contingente de empregadores e trabalhadores por conta própria no Brasil somou quase 31 milhões de pessoas. O percentual de formalização com CNPJ, o Cadastro Nacional da Pessoa Jurídica, chegou a 35%, frente a 24% em 2012. De acordo com o analista do IBGE, William Kratochiwil, a formalização está associada ao nível de escolaridade.
5: Percebe-se claramente um aumento da formalização juntamente com o aumento da escolaridade desses trabalhadores. Por exemplo, os trabalhadores com ensino superior que trabalham por conta própria, mais da metade deles tem o seu registro no Cadastro Nacional de Pessoa Jurídica. Ao passo que quando observamos os empregadores, ou seja, aqueles que têm um trabalho, uma empresa mais robusta, eles possuem um nível de formalização muito superior já para aqueles com um nível de instrução mais baixo.
4: Ainda segundo os dados do IBGE, as mulheres têm índice de formalização maior, com cerca de 37% para elas, contra pouco mais de 34% dos homens. A Roseli Ferreira, que é microempreendedora individual, faz parte desta estatística. Ela trabalha na produção de biojoias sustentáveis em Brasília e fala sobre os benefícios da formalização.
6: Muitas pessoas acham que é só gasto. Não. Então, há benefícios e muito benefícios, né, em ser um MEI, né, em relação a você estar precisando de um empréstimo, você pode contar várias portas, várias.
4: O regime de MEI, microempreendedor individual, permite que trabalhadores autônomos

0: ampliar as suas vendas, o seu pequeno negócio. Segundo, abre-se para ele a possibilidade também de vender para grandes empresas, para outras empresas, porque elas exigem a nota fiscal.
1: A região sul liderou a formalização e atingiu índice de 47% em 2025, seguida pelo centro-oeste e pelo sudeste. Reportagem Gabriela Noronha.
2: O transporte aéreo brasileiro registra crescimento nos primeiros 8 meses do ano.
3: De janeiro a agosto, quase 89 milhões de passageiros voaram dentro e fora do país, uma alta de 4,7% em relação ao mesmo período do ano passado.
4: De janeiro a agosto deste ano, 88 milhões e 600 mil passageiros foram transportados em voos domésticos e internacionais. As viagens por dentro do país, ou seja, o mercado doméstico, concentrou parte dessa movimentação, com 68 milhões de pessoas. Só em agosto foram 11 milhões e meio de passageiros, sendo 8 milhões e 900 mil em voos internos. O ministro de Portos e Aeroportos, Tomé Franca, detalha o que significam esses números.
5: E o que esses números mostram para a gente? Que a aviação brasileira está crescendo, que mais gente está viajando de avião e, claro, que precisamos continuar investindo para que esta curva de crescimento continue avançando nos próximos anos.
4: O transporte de cargas acompanhou o ritmo de expansão do setor. Em agosto, foram transportadas 121.500 toneladas de mercadorias. De janeiro a agosto, o transporte aéreo acumulou 922.500 toneladas de cargas. Os dados fazem parte do relatório de demanda da oferta da Agência Nacional de Aviação Civil, ANAC, divulgado todo mês. O levantamento reúne informações sobre a movimentação de passageiros e cargas e sobre a demanda e a oferta dos mercados domésticos e internacional. Reportagem Cleide Lopes.
2: E quem vai viajar de avião nos próximos meses precisa ficar atento às novas regras para casos de atraso, cancelamento ou interrupção de voos.
3: A ANAC, Agência Nacional de Aviação Civil, atualizou as informações que as companhias aéreas devem fornecer aos passageiros.
6: A Agência Nacional de Aviação Civil atualizou as regras para transporte aéreo de passageiros. Com a mudança, o consumidor deverá ser informado já na compra da passagem de que o voo pode sofrer alterações por condições meteorológicas, requisitos de segurança ou outros fatores. Em caso de imprevisto, a empresa deverá comunicar o passageiro por canais digitais, informar a previsão de partida, as opções de reacomodação e como acessar a assistência material. Os direitos à alimentação, hospedagem e transporte continuam valendo. Depois de 2 horas de espera, a companhia deve oferecer alimentação. Se a espera ultrapassar 4 horas e houver necessidade de pernoite, também devem ser oferecidos hospedagem e transporte de ida e volta. Em situações excepcionais, quando a empresa não conseguir fornecer diretamente a assistência, o passageiro poderá ter despesas necessárias e razoáveis reembolsadas, mediante comprovação dos gastos. O pagamento deve ser feito em até 7 dias. As novas regras passam a valer em até 30 dias e, em caso de problema, o passageiro deve procurar primeiro a companhia aérea. Se não resolver, pode registrar reclamação na plataforma ANAC Passageiro, no endereço gov.br/ANAC. Com locução de Thaís de Araújo, reportagem Pablo Mundim.
2: A publicidade em ambiente digital ganha novas regras para proteger o consumidor de conteúdos publicitários enganosos, abusivos ou fraudulentos.
3: É o que prevê portaria publicada hoje pelo Ministério da Justiça e Segurança Pública, em conjunto com a Secretaria de Comunicação Social da Presidência da República.
2: A portaria estabelece regras para anúncios impulsionados, ou seja, aqueles que são patrocinados e veiculados por redes sociais e outras plataformas que hospedem conteúdo de terceiros.
3: Na prática, as plataformas com mais de 1 milhão de usuários ativos serão obrigadas a manter um repositório público para que a população consiga pesquisar quem pagou pelo anúncio, quanto foi gasto, o público-alvo, o número estimado de destinatários alcançados e outras informações.
2: E os provedores deverão manter essas informações por pelo menos 1 ano após a veiculação.
3: O tráfico de mulheres

0: pode começar de um jeito que parece inofensivo, uma promessa de emprego, de uma vida melhor ou até de ajuda financeira.
1: Por isso, é importante ficar de olho e desconfiar de situações suspeitas.
0: Hoje, 23 de setembro, é o Dia Internacional contra a Exploração Sexual e o Tráfico de Mulheres e Crianças. Data para reforçar a prevenção e lembrar que qualquer pessoa pode ajudar denunciando.
2: O tráfico humano é um crime que viola os direitos humanos e afeta a dignidade das pessoas, atingindo de forma desproporcional mulheres e meninas, em especial para fins de exploração sexual e trabalho análogo à escravidão. Esse crime tem se tornado uma ameaça global, já que as redes criminosas estão cada vez mais sofisticadas com o uso da internet e ferramentas tecnológicas, estruturas que ultrapassam fronteiras, como explica Anitta Cunha Monteiro, coordenadora-geral de Prevenção à Violência contra as Mulheres do Ministério das Mulheres.
3: Quando chegam naquela situação de total vulnerabilidade, não conseguem sair facilmente por nem perceber que, de fato, estão numa situação que é considerada crime.
2: No último ano, a Unidade Nacional de Enfrentamento do Tráfico Internacional de Pessoas e do Contrabando de Imigrantes atuou em mais de 1.100 processos judiciais. 216 pessoas foram denunciadas à justiça. Desse total, 79 pessoas respondem por tráfico internacional de seres humanos e em casos que envolvem quase 300 vítimas identificadas. A Coordenadora Geral de Enfrentamento ao Tráfico de Pessoas e Contrabando de Imigrantes do Ministério da Justiça e Segurança Pública, Marina Bernardes, faz um alerta para que as pessoas não sejam vítimas.
4: A principal ferramenta é a informação. É receber uma proposta que parece muito boa para ser verdade, que você não tem muita informação ali das condições de trabalho, ou que oferecem pagar tudo, as passagens, hospedagem, buscar, checar as fontes, desconfiar se essas ofertas, se essas promessas vêm principalmente por redes sociais, que hoje é o principal meio, né?
2: O dia 23 de setembro foi instituído pela Organização das Nações Unidas como o Dia Internacional contra a Exploração Sexual e o Tráfico de Mulheres e Crianças. A porta de entrada para denunciar o crime são os disques 100 e 180, com locução de Edinaldo Júnior, reportagem Cleide Lopes.
1: Vítimas de violência passam a contar com um protocolo integrado de atendimento entre as áreas de segurança pública e saúde.
0: A medida, sancionada hoje, vale para mulheres, crianças, adolescentes e pessoas em situação de vulnerabilidade.
1: Pela nova lei, o primeiro atendimento deve ser feito por um profissional de segurança pública, que deve garantir o encaminhamento imediato da vítima para uma unidade pública de saúde e o registro da ocorrência.
0: Os profissionais de saúde e segurança deverão receber treinamento específico e periódico para oferecer um atendimento que evite a chamada revitimização, ou seja, que a pessoa tenha que passar novamente por situações de sofrimento ao relatar o que aconteceu.
1: O protocolo prevê ainda atendimento médico imediato e informações à vítima sobre direitos e acesso a serviços especializados.
0: Muita gente, a Libras, língua brasileira de sinais, é a principal forma de se comunicar, estudar, trabalhar e ter acesso a serviços e direitos.
1: Por isso, garantir o uso da Libras também é garantir inclusão e autonomia para as pessoas surdas.
0: Atualmente, existem mais de 300 línguas de sinais em todo o mundo, utilizadas por cerca de 70 milhões de pessoas.
1: Hoje é o Dia Internacional das Línguas de Sinais, uma data que reforça a importância de uma comunicação que seja acessível a todos.
5: Você que está acompanhando A Voz do Brasil está entendendo tudo o que eu falo porque compartilhamos o mesmo idioma. Agora imagine uma comunidade inteira que se comunica com a mesma riqueza de detalhes, sentimentos e agilidade, mas usando o olhar, as mãos e as expressões do rosto em vez da voz. Isso é a Libras, a língua brasileira de sinais. Ela é reconhecida por lei e tem uma gramática própria, com regras de frases e estruturas tão complexas quanto o português. Mas você sabia que nem sempre esse tipo de linguagem foi aceita? Quem explica é Neide Lins, que trabalha como intérprete da língua brasileira de sinais aqui na Empresa Brasil de Comunicação.
6: Os surdos, eles foram durante muitos anos obrigados a oralizar, que é a falar mesmo sem estar escutando, né? Inclusive teve o Congresso de Milão em 1880, onde alguns estudiosos se reuniram para discutir a língua de sinais. E nesse congresso foi definido que a sinalização não deveria ser feita, deveria ser feita a oralização. E foi um retrocesso muito grande, né, para a comunidade surda, onde ela foi proibida de sinalizar. Inclusive, em vários casos, era utilizado, inclusive, amarrar as mãos dos surdos para que eles não sinalizassem durante o ensino.
5: Atualmente, existe a Política Nacional de Educação Bilíngue de Surdos, que busca promover a qualificação das redes de ensino em todo o país. O objetivo é garantir o direito de todos, como disse Marisa Dias Lima, coordenadora geral bilíngue da Educação Básica e Educação Superior no Ministério da Educação. Como ela é surda, vamos ouvi-la pela voz da intérprete Luciane Bresciani.
7: Essa política tem como objetivo qualificar e assegurar a oferta e também da educação bilíngue de surdos, garantindo o acesso à educação, pensando também a permanência dos indivíduos numa educação de qualidade.
5: Segundo o Censo Escolar de 2024, há cerca de 60 mil matrículas de surdos na educação básica no país. Eles podem estudar em colégios bilíngues ou inclusivos. Nos bilíngues, os estudantes aprendem Libras como a língua principal. Já nas escolas inclusivas, o professor da aula e o intérprete faz a interpretação para o aluno surdo. Foi em uma unidade como essa que Alexandre Mastroianni estudou. Apesar das dificuldades, ele conta que a experiência foi interessante para ter contato com outros alunos. Vamos ouvir a entrevista de Alexandre na voz do repórter Edinaldo Júnior.
2: Lá dentro da escola pública tinham intérpretes e eu percebi que às vezes era complicado, mas era muito bom ter intérprete, era positivo. Mas o problema principal para mim era o professor, porque o professor não dava muita atenção para os alunos com deficiência de forma geral. O professor era direto na fala, fala o tempo todo. Então, quem é ouvinte consegue. E às vezes o tradutor não conseguia acompanhar tudo.
5: A Política Nacional de Educação Bilíngue de Surdos prevê também ações de formação inicial e continuada para profissionais da educação, em articulação com as instituições federais de ensino e colaboração entre os entes federados. Reportagem Márcia Fernandes.
0: Em 2026, o Disque 100 registrou mais de 12 mil violações de direitos humanos contra pessoas com deficiência auditiva e surdez.
1: O Disque 100 oferece atendimento em Libras por videochamada.
0: E para facilitar a perícia médica, o INSS vai garantir a presença de intérpretes de Libras, a língua brasileira de sinais, para pessoas com deficiência auditiva que precisarem desse apoio.
8: Pessoas com deficiência que precisam passar por perícia médica do INSS agora têm direito à participação de intérpretes de língua brasileira de sinais, a Libras, quando esse recurso for necessário para garantir a comunicação. A medida está prevista em portaria do Ministério da Previdência Social, publicada nesta quarta-feira, dia 23 de setembro. O intérprete poderá acompanhar o atendimento presencialmente ou participar por videoconferência e outros recursos tecnológicos. Mesmo quando o segurado e o perito estiverem na mesma agência da Previdência Social, a interpretação poderá ocorrer à distância. De acordo com o INSS, a função do profissional é facilitar a comunicação entre a pessoa com deficiência e o perito, sem substituir a autonomia técnica do médico na avaliação. A recusa injustificada ao recurso, quando necessário, poderá resultar na apuração de responsabilidade administrativa. A nova norma entrou em vigor na data de sua publicação e substitui uma portaria de 2022. Claudimário Carvalho, para a Voz do Brasil.
1: E essas foram as notícias do governo federal.
0: Uma realização da Secretaria de Comunicação Social da Presidência da República.
1: Com produção da empresa Brasil de Comunicação.
0: Fique agora com o Minuto do TCU. Em seguida, as notícias do Poder Judiciário e do Congresso Nacional. Boa noite.
1: Boa noite para você. Até amanhã.
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10: 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Você vai ouvir agora notícias do Poder Judiciário.
12: Supremo decide que mães biológicas ou adotantes terão direito à licença maternidade remunerada.
13: STJ define que homem poderá voltar a conviver com animal de estimação após fim do relacionamento com a ex-companheira.
12: Justiça Eleitoral confirma punição por impulsionamento de propaganda eleitoral.
13: Boa noite, eu sou o Arthur Filho.
12: E eu sou Walter Lima.
13: Supremo Tribunal Federal assegura a todas as mães biológicas ou adotantes licença maternidade remunerada de 120 dias, prorrogável por mais 60, independentemente da natureza do vínculo trabalhista ou funcional.
12: A licença maternidade é um direito trabalhista que assegura às mulheres grávidas ou após o parto, ou ainda após a efetiva adoção, um período de afastamento do trabalho destinado para que elas se dediquem aos cuidados com o recém-nascido, à recuperação pós-parto e à formação e ao fortalecimento dos vínculos familiares com a criança adotada.
13: Homem poderá voltar a conviver com cadela de estimação após fim de relacionamento com ex-companheira.
12: Mas o Superior Tribunal de Justiça, o STJ, afastou a guarda compartilhada do PET. Fátima Uchoa.
14: Ao reformar decisão do Tribunal de Justiça do Distrito Federal que havia determinado a reintegração da posse do animal à tutora, o STJ reconheceu a posse conjunta e a divisão de despesas com o animal durante a relação e mesmo após o fim dela. Apesar de considerar possível estabelecer um sistema de custódia compartilhada do pet entre o ex-casal, o STJ afastou a aplicação da guarda compartilhada por entender que os animais são considerados bens, ainda que de natureza especial, como seres vivos e, portanto, não poderiam ser enquadrados nas regras do direito de família. O relator foi o desembargador convocado Luiz Carlos Gamboge.
13: Justiça determina a comprovação da origem de cassiterita ligada a garimpo na terra indígena Yanomami, em Roraima.
12: A decisão é fruto da ação ajuizada pelo Ministério Público Federal, Lucas Lopes.
15: Na liminar, a justiça determinou que a empresa White Solder Metalurgia e Mineração Limitada e a Cooperativa de Produtores de Estanho do Brasil deixem de comprar, receber, registrar ou vender cassiterita sem documentos que comprovem a origem legal do minério. Além disso, ambas as empresas deverão apresentar à justiça em até 30 dias uma relação completa das compras do minério realizadas desde 2021. Em caso de descumprimento, será aplicada multa diária de R$50 mil para cada ré, além de multa diária de R$20 mil por atraso na entrega dos relatórios e periódicos, que deverão ser entregues a cada 3 meses à Justiça e ao MPF.
13: O Tribunal Superior Eleitoral confirmou uma punição por impulsionamento de propaganda eleitoral negativa contra adversários políticos.
12: Nessa terça-feira, os ministros confirmaram decisão do Tribunal Regional Eleitoral do Rio Grande do Norte, que aplicou multa aos candidatos a prefeito e vice-prefeito de São Gonçalo do Amarante, Vitor Struck.
16: A decisão confirma a aplicação da multa de R$10 mil a Jaime Calado Pereira dos Santos e Flávio Henrique de Oliveira, eleitos em 2024, aos cargos de prefeito e vice-prefeito de São Gonçalo do Amarante. Por maioria, o TSE reiterou o entendimento já consolidado da corte de que a propaganda eleitoral negativa na internet é proibida, tanto na pré-campanha quanto no período eleitoral, e que o impulso funcionamento de conteúdos com caráter negativo em plataformas como Facebook e Instagram gera a aplicação de multa.
13: A Justiça do Trabalho do Pará determinou o fim do assédio eleitoral a terceirizados em Santarém.
12: Eles tinham de apoiar nas próprias redes sociais um candidato a deputado estadual, Samantha Flor.
17: O Ministério Público do Trabalho denunciou uma servidora da Secretaria de Turismo do Pará, responsável pelos terceirizados que atuam no Centro de Convenções Sebastião Tapajós. Segundo o MPT, o apoio ao candidato teria sido associado à manutenção dos empregos. A Justiça do Trabalho do Pará proibiu a prática e a servidora foi afastada. O Estado foi multado em R$10 mil, além de R$5 mil por trabalhador prejudicado.
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13: A você, uma boa noite.
12: Boa noite e até amanhã.
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18: Eu sou o Thiago Medeiros e esses são os destaques de hoje do Jornal do Senado, que começa agora. Senado lança pesquisa sobre violência contra a mulher com deficiência. Comissão analisa a criação de política de incentivos à fabricação de motores. Jaime Bagato lhe propõe auditoria e audiência pública sobre edital de concessão na BR-364. Boa noite. Uma pesquisa inédita sobre a violência contra a mulher com deficiência foi apresentada na Comissão de Direitos Humanos. Repórter Patrícia Oliveira.
19: Os resultados da pesquisa do Data Senado mostram que 60% das brasileiras com deficiência sofreram alguma agressão antes dos 30 anos. Em 65% dos casos, o agressor é o marido ou companheiro. Quase a metade das mulheres com deficiência estão mais vulneráveis à violência patrimonial. E 39% sofreram violência sexual, seguida de agressões físicas, morais e psicológicas. A senadora Mara Gabrilli, do PSD de São Paulo, apresentou proposta para garantir prioridade para mulheres com deficiência vítimas de violência nas contratações públicas de serviços. A ideia é oferecer mais autonomia para essas mulheres que são muito dependentes do agressor. E 83% delas não denunciam a agressão.
20: A independência econômica, as redes de apoio e relações sociais das mulheres com deficiência ficam gravemente comprometidas. Isso faz com que meninas e mulheres com deficiência estejam expostas a maiores riscos de sofrer violência.
19: A pesquisa também revelou que apenas 31% das vítimas com deficiência buscaram uma delegacia especializada e 19% delas tiveram a medida protetiva descumprida pelo agressor.
18: O projeto que cria a política de incentivo à fabricação de motores pode ser votado na Comissão de Infraestrutura. O objetivo é a substituição de importações e estímulos para o desenvolvimento de tecnologias sustentáveis no país. Repórter César Mendes.
21: A proposta prevê linhas de crédito específicas e condições favoráveis para empresas que fabricam motores e seus componentes. O objetivo é fortalecer a indústria nacional, reduzir a dependência de produtos importados e estimular a inovação tecnológica voltada a motores de veículos elétricos, híbridos e movidos a biocombustíveis. Relator, o senador Laércio Oliveira, do Progressistas de Sergipe, elogiou a previsão de estímulos para a instalação de unidades produtivas em regiões menos industrializadas do país.
22: Merece destaque a preocupação da proposição com o desenvolvimento regional e com a desconcentração econômica.
21: O texto estabelece também ações de capacitação profissional em áreas como engenharia, manufatura avançada e gestão da produção industrial.
18: O edital de concessão na BR-364 pode ser tema de auditoria e audiência pública. São 887 quilômetros entre as cidades de Cuiabá, capital mato-grossense, e Vilhena, em Rondônia. Repórter Pedro Pincer.
3: O senador Jaime Bagatoli, do PL de Rondônia, apresentou um requerimento que solicita uma audiência pública para discutir os termos técnicos e regulatórios, além da viabilidade econômico-financeira de um edital de concessão da Rota AgroCentral. O edital, aprovado pela Agência Nacional de Transportes Terrestres no último dia 3, prevê um leilão em 17 de dezembro. A concessão abrange 887 quilômetros de trechos das rodovias entre as cidades de Cuiabá, capital mato-grossense, e Vilhena, em Rondônia. O requerimento questiona a proporção entre as tarifas e as melhorias previstas.
4: Uma região tão distante, tão longe dos grandes centros consumidores. Vamos barrar essa concessão. Não podemos deixar que esse custo seja árduo sobre a população do norte do Brasil, sendo uma única rodovia federal saindo de Cuiabá até o Rio Branco do Acre.
3: O senador também apresentou um requerimento que solicita ao Tribunal de Contas da União uma auditoria sobre o processo licitatório do edital de concessão.
18: Uma nova ligação entre Brasil e Paraguai faz parte do caminho que pretende aproximar o centro-oeste brasileiro dos portos do Oceano Pacífico. A ponte entre Porto Murtinho, em Mato Grosso do Sul, e Carmelo Peralta, no Paraguai, agora tem nome oficial. A estrutura integra a Rota Bioceânica, corredor que pretende reduzir tempo e custos no transporte de mercadorias até a Ásia. Repórter Henrique Nascimento.
6: Uma nova ligação entre o Brasil e o Paraguai passa a levar o nome de um dos defensores da integração entre os dois países. A ponte Heitor Miranda dos Santos liga Porto Murtinho, em Mato Grosso do Sul, a Carmelo Peralta, no Paraguai, e integra a Rota Bioceânica. O projeto, que deu origem à lei, foi relatado no Senado por Nelsinho Trade, do PSD de Mato Grosso do Sul. Ele destacou que a Rota Bioceânica pode diminuir a distância percorrida pelas exportações destinadas ao mercado asiático.
23: Você vai economizar 14 dias de viagem, 8 mil quilômetros marítimos a menos, redução de até 40% no frete. Dos produtos que sairão desses países, Brasil, Paraguai, Argentina e Chile, para ir até o continente asiático.
6: A ponte está em fase final de construção e a previsão é que seja inaugurada até o próximo ano.
18: Nova lei publicada hoje determina que órgãos de saúde e de segurança devem contar com protocolo integrado para atender vítimas de estupro e outras formas de violência física contra mulheres, crianças, adolescentes e pessoas em situação de vulnerabilidade. O texto estabelece regras para o acolhimento, atendimento médico, preservação de provas e realização de perícias, além de medidas para evitar a revitimização quando a vítima é exposta a novo sofrimento ou constrangimento ao buscar ajuda na saúde, polícia ou justiça. O relator do projeto que deu origem à lei foi o senador Jaime Campos, do União de Mato Grosso. Ele argumenta que as regras unificadas contribuem para um atendimento mais humanizado e tornam mais efetivo o dever do Estado de proteger pessoas em situação de vulnerabilidade.
24: A integração entre os diversos órgãos envolvidos favorece maior celeridade e eficiência na atuação estatal, com reflexos positivos na prevenção da impunidade e na proteção das vítimas.
18: Também foi publicada no Diário Oficial da União a lei que concede o título de capital nacional do basquete ao município de Franca, em São Paulo. A proposta que originou a lei foi relatada pelo senador astronauta Marcos Pontes, do PL de São Paulo. Ele observou que Franca é reconhecida pela relação histórica com o basquete desde a década de 1940, quando a modalidade passou a fazer parte da identidade local. O parlamentar acrescentou ainda que o basquete não se limita apenas ao esporte, mas mobiliza a cultura, a economia e até a geração de empregos locais.
25: Mais do que tradição esportiva, o basquete de Franca configura verdadeiro patrimônio cultural e econômico. O esporte mobiliza escolas, projetos nacionais, categorias de base, academias, estabelecimentos de comércio, gerando empregos diretos e indiretos e fomentando o turismo esportivo.
26: Eleições 2026.
18: Eleitor que não puder votar no dia da eleição pode justificar a ausência para evitar punições da Justiça Eleitoral. Essa justificativa pode ser feita presencialmente ou pelo celular no aplicativo e-título. Repórter Márcio Maturana.
0: Como muitos brasileiros, a militar do Exército Andréia Pereira Cerdeira não vai estar perto da sua sessão eleitoral no dia 4 de outubro. Isso já aconteceu outras vezes, mas neste ano Andréia acredita que vai ser mais simples justificar a ausência.
1: Nas vezes anteriores eu tive que ir até uma sessão para fazer a justificativa, mas agora tem, assim, tá um pouquinho mais fácil, a gente consegue fazer isso pelo aplicativo, então evita que a gente tenha que se locomover, né, sair no dia da eleição, procurar um lugar que possa fazer a justificativa.
0: Quem preferir justificar presencialmente pode levar um documento com foto até uma mesa receptora de justificativa em locais divulgados pelos cartórios eleitorais. A punição por faltar e não justificar é multa de até R$3,51. Enquanto ela não for paga, o cidadão fica impedido de emitir passaporte, carteira de identidade e inscrever-se em concurso público.
18: Trabalhos técnicos de Eliseu Caires, o Jornal do Senado fica por aqui. Acompanhe agora as notícias da Câmara dos Deputados. Boa noite.
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5: Câmara analisa obrigatoriedade de telhados verdes em edifícios públicos.
7: Projeto prevê punição para criminoso que expulsar morador de sua casa.
8: Comissão de Educação aprova a proposta que visa reduzir a evasão escolar.
26: Boa noite. Avança na Câmara o projeto de lei que cria uma política nacional de combate à evasão escolar. A reportagem é de Maria Neves.
27: A Comissão de Educação da Câmara dos Deputados aprovou o projeto que institui a Política Nacional de Educação e Combate à Evasão Escolar. Como explica o autor, deputado Amon Mandel, do Republicanos do Amazonas, o objetivo da política é garantir a permanência dos estudantes no ensino básico por meio de ações integradas da União, dos estados e dos municípios. A proposta determina que o Ministério da Educação será responsável por coordenar a política e deverá criar mecanismos para identificar o risco de evasão e abandono escolar. Dentre os principais fatores que contribuem para a evasão, cita frequência irregular à escola, histórico de repetência e situação de vulnerabilidade social. De acordo com o relator na Comissão de Educação, deputado Tarcísio Mota, do PSOL do Rio de Janeiro, essas medidas são importantes principalmente para as populações mais vulneráveis.
28: A gente tem, infelizmente, ainda muitas crianças e jovens que estão fora da escola ou estão fora da idade correta na escola. Portanto, a criação de um programa nacional de enfrentamento à evasão escolar é decisivo. Que o governo da União preste assistência técnica e financeira, estabeleça diretrizes, regras, acompanhamento e monitoramento. A gente espera que, dessa forma, as famílias brasileiras tenham condições de que as crianças, jovens e adultos estejam na escola.
27: Ainda de acordo com o projeto, sempre que identificar algum risco de abandono escolar, o sistema de ensino deverá promover a busca ativa do aluno. Esse trabalho poderá ser feito em parceria com conselhos tutelares e a rede de assistência social e deverá incluir visitas domiciliares e notificação dos responsáveis em até 5 dias úteis depois da identificação da ausência prolongada do estudante da sala de aula. A proposta prevê também que sempre que detectado risco de evasão, a instituição deve adotar um plano individualizado de atendimento ao aluno. O apoio deverá contar com ações como atendimento pedagógico suplementar, reforço escolar e encaminhamento a programas de transferência de renda e proteção social. O projeto estabelece ainda que a União deverá prestar assistência técnica e financeira a estados e municípios. Para isso, terá de priorizar aqueles com maiores índices de evasão e repetência, menor índice de desenvolvimento da educação básica, populações em situação de vulnerabilidade social e localização em regiões remotas, especialmente no Norte e no Nordeste. A proposta que institui a Política Nacional de Educação e Combate à Evasão Escolar ainda será analisada pelas Comissões de Finanças e Tributação e de Constituição e Justiça. Se aprovada nas duas, poderá seguir para análise do Senado. Da Rádio Câmara de Brasília, Maria Neves.
2: Educação.
9: Projeto de Júnior Mano, do PSB do Ceará, cria um programa com condições excepcionais de renegociação de débitos do FIES. Segundo o deputado, o objetivo é permitir que estudantes com contratos firmados entre 2012 e 2017 possam também renegociar suas dívidas.
10: A proposta de Júnior Mano prevê descontos de até 100% sobre encargos, abatimentos para pagamentos à vista, parcelamento em até 180 vezes e a suspensão temporária horária de cobranças judiciais. O texto estabelece ainda reduções adicionais para profissionais da educação, saúde, segurança e assistência social.
2: Cultura.
9: A instituição de regras de transparência para o financiamento público de eventos e shows é o objetivo de projeto de Miguel Ângelo, do PT de Minas Gerais. Pela proposta, a contratação de artistas exigiria detalhamento dos valores e comprovação de que o gasto não vai prejudicar áreas essenciais como saúde e educação.
10: Miguel Ângelo esclarece que o texto não estabelece teto de gastos ou interferência na escolha das atrações, focando apenas na prestação de contas. A medida obrigaria também a divulgação detalhada de cachês, custos logísticos e fontes de custeio nos portais oficiais de transparência.
2: Direitos Humanos.
9: A Câmara aprovou um projeto que proíbe condomínios de multar pessoas com deficiência por perturbação de sossego. A repórter Paula Bittar explica quando a medida se aplica.
11: A Comissão de Constituição e Justiça da Câmara aprovou um projeto que proíbe condomínios de aplicar multa por perturbação do sossego a pessoas com deficiência. A medida é válida apenas para os casos de comportamentos relacionados diretamente à deficiência da pessoa. O texto insere no Estatuto da Pessoa com Deficiência o dever dos condomínios de garantir o tratamento compatível à deficiência do morador, bem como de promover o equilíbrio entre o direito à moradia e a harmonia coletiva. A proposta que proíbe condomínios de aplicar multa por perturbação do sossego a pessoas com deficiência segue agora para o Senado Federal. Da Rádio Câmara, de Brasília, Paula Bittar.
10: Proposta que estabelece recursos mínimos para o Sistema Único de Assistência Social contou com voto favorável de Tiririca, do PSD de São Paulo. O projeto vincula parte da receita corrente líquida da União, dos Estados, do Distrito Federal e dos municípios ao financiamento do SUAS.
9: Pelo texto aprovado na Câmara com o apoio de Tiririca, o percentual mínimo começa em 0,3% no primeiro ano após a publicação e chega a 1% no quarto ano de implementação. A medida busca dar continuidade ao financiamento dos serviços de proteção social.
2: Segurança Pública.
10: Projeto em debate na Câmara quer a punição para criminosos que expulsam moradores de suas casas. A repórter Mônica Tati explica.
12: Proposta em debate na Câmara dos Deputados quer transformar em crime a prática de expulsar moradores de suas residências mediante violência. O projeto também prevê punições para quem coagir moradores a colaborar com atividades criminosas, impor cobranças ilegais a comerciantes ou famílias, ou utilizar o monitoramento eletrônico clandestino. Segundo o autor, deputado Capitão Alden, do PL da Bahia, o objetivo é impedir que facções criminosas ou grupos armados dominem grandes áreas através do terror e da violência contra moradores e comerciantes. O Código Penal já prevê os crimes de ameaça, constrangimento ilegal e esbulho possessório, mas nenhum desses dispositivos reflete a gravidade da expulsão de moradores, segundo o capitão Alden.
13: Famílias inteiras são expulsas de suas próprias casas sob ameaça de morte. Muitas vezes porque se recusaram a colaborar com criminosos, porque possuem parentes policiais ou porque estes parentes pertencem a uma outra facção rival, ou simplesmente porque o tráfico decidiu tomar aquele imóvel. Na prática, essas organizações criminosas passaram a exercer um poder paralelo, dominando territórios, confiscando imóveis e impondo regras pela força.
12: Pelo projeto, o crime de expulsão de moradores por meio de violência, grave ameaça ou intimidação praticada por organizações criminosas será punido com reclusão de 8 a 12 anos e multa. Será enquadrado no mesmo crime quem pichar ou sinalizar imóvel com ordens de desocupação, participar de ordens de expulsão, destruir ou invadir imóveis para coagir moradores a sair, obrigar pessoas a praticar atos ilícitos, exigir o pagamento de taxas de moradores ou comerciantes e instalar e operar clandestinamente sistemas de vigilância eletrônica. A pena poderá ser aumentada em 1/3 se a vítima for pessoa idosa, criança, pessoa com deficiência ou mulher chefe de família. O projeto também agrava a punição de pichações que transmitam mensagens relacionadas a crimes, exaltação de organizações criminosas, racismo, preconceito ou incitação ao consumo de drogas. Nesse caso, a pena passa a ser de 12 meses a 2 anos de detenção e multa. A proposta que criminaliza a expulsão de moradores e comerciantes de suas propriedades mediante o uso de violência já foi aprovada pela Comissão de Segurança Pública e Combate ao Crime Organizado e deve ser votada por mais 3 comissões antes de seguir para o plenário da Câmara. Da Rádio Câmara de Brasília, Mônica Tati.
9: Olival Marques, do Podemos do Pará, é favorável à proposta de emenda à Constituição que integra União, Estados, Distrito Federal e municípios em ações de segurança. A proposta inclui a coordenação do Sistema Único de Segurança Pública, mantendo as competências dos entes federativos.
26: A PEC também amplia a atuação da Polícia Rodoviária Federal para o policiamento de rodovias, ferrovias e hidrovias federais. O texto, que tem apoio de Olival Marques, prevê ainda que a corporação auxilie forças estaduais a pedido dos governadores, além de atuar em situações de calamidade ou desastre.
9: Delegado Fábio Costa, do PP de Alagoas, defende a aprovação de projeto que determina que bens usados na prática de atividades ilegais e apreendidos pelo Estado passem para o poder público. A medida alcança, por exemplo, bens empregados no tráfico de drogas e no desmatamento.
26: Delegado Fábio Costa avalia que a medida pode desestimular práticas ilícitas ao atingir o patrimônio do criminoso. Relator da matéria na Comissão de Segurança Pública, o parlamentar aponta que os bens poderão ser usados na fiscalização de infrações que motivaram a apreensão.
9: Projeto de Vicentinho Júnior, do PSDB do Tocantins, torna obrigatório o uso de tornozeleira eletrônica por agressores que descumprirem medidas protetivas da Lei Maria da Penha. A proposta fixa um perímetro de 500 metros para o disparo do alarme.
26: De acordo com Vicentinho Júnior, a monitoração eletrônica deixa de ser facultativa e passa a ser exigida em caso de reincidência. Para o deputado, a medida garante tempo para que a mulher possa reagir e buscar proteção, além de acionar os órgãos de segurança.
2: Desenvolvimento Regional.
9: Silas Câmara, do Republicanos do Amazonas, votou a favor do projeto que cria regras para resolver disputas territoriais entre municípios vizinhos. A mudança dos limites dependerá de estudo de viabilidade e de consulta à população por meio de plebiscito.
26: O texto apoiado por Silas Câmara permite que parte do território de um município seja incorporada a outro, sem a criação de uma cidade. A proposta busca facilitar a definição dos limites municipais para evitar problemas na prestação de serviços públicos às populações das áreas envolvidas.
2: Economia.
9: O empreendedorismo feminino tem uma frente parlamentar que defende seus interesses no Congresso. A repórter Silvia Munhato traz mais informações sobre as principais medidas defendidas pelo colegiado.
14: A Frente Parlamentar pela Mulher Empreendedora lançou o Pacto pelo Empreendedorismo Feminino com o objetivo de obter o apoio do Estado e da sociedade para as políticas públicas voltadas para o setor, ou seja, ultrapassar a barreira dos governos, tornando as políticas permanentes. É o que explicou a coordenadora da frente, a deputada Anne Ortiz, do PP do Rio Grande do Sul, em entrevista ao programa Painel Eletrônico da Rádio Câmara. A frente busca a aprovação do projeto que atualiza o teto dos microempreendedores individuais, MEI. O governo quer aumentar o máximo de faturamento anual para que uma empresa possa ser MEI de R$ 81 mil para R$ 110 mil em 2027 e R$ 140 mil em 2028. A correção evita que a empresa perca os benefícios de enquadramento como MEI caso seu faturamento aumente. Outro projeto importante para a frente é o Marco do Empreendedorismo Feminino, que, segundo a deputada Anne Ortiz, quer facilitar o acesso ao crédito para o público feminino.
3: Esse marco que nós estamos construindo é para que as mulheres têm mais acesso ao crédito e a capital, até porque, inclusive, as mulheres hoje não conseguem ter tanto acesso ao crédito. O Sebrae também faz uma parceria muito grande com a gente, nos trouxe esses números, que muitas vezes não conseguem ter recurso, né, para buscar esse capital, não conseguem ter fiador, não conseguem cumprir com as exigências, mesmo que o público feminino seja muito melhor pagador, né?
14: A deputada afirmou ainda que é preciso ter políticas diferenciadas para as nanoempreendedoras, que têm rendimento até a metade do MEI, cerca de R$ 40 mil por ano. Neste caso, seriam importantes ações que visassem a sobrevivência das empresas, como atividade de educação financeira. Da Rádio Câmara de Brasília, Silvia Minhato.
26: Grace Elias, do PL de Minas Gerais, apresentou o projeto que institui uma política de fomento, incentivo e promoção do empreendedorismo feminino. A proposta estabelece eixos para incentivar negócios com foco no aumento da autonomia econômica, no acesso a capacitações e na inovação.
4: O texto de Grace Elias prevê prioridade de atendimento para empreendedoras em situação de vulnerabilidade social. Na avaliação da deputada, a medida busca reduzir barreiras históricas no ambiente de negócios e impulsionar a geração de renda para as mulheres.
26: A J. Albuquerque, do PP do Ceará, é favorável à adesão do Brasil à Convenção Internacional de Hong Kong para a reciclagem segura de navios. Ele explica que o acordo estabelece normas para o desmonte sustentável de embarcações, assegurando a proteção ambiental e a salvaguarda dos trabalhadores.
4: A J. Albuquerque acredita que a medida vai atrair investimentos para a criação de estaleiros verdes na costa brasileira e qualifica o país para disputar o mercado global de reciclagem naval. Para ele, o alinhamento às diretrizes da Organização Marítima Internacional gera empregos e fortalece o setor portuário nacional.
2: Agricultura.
26: Marcelo Álvaro Antônio, do PL de Minas Gerais, sugere a criação do programa de apoio à logística do apicultor e do meliponicultor. O deputado defende incentivos fiscais para a compra de veículos utilitários novos de fabricação nacional para o setor.
4: Marcelo Álvaro Antônio defende a alíquota zero de IPI e redução de 40% no PIS/COFINS para produtores rurais cadastrados. O deputado alega que o acesso a veículos adequados é um dos principais gargalos enfrentados por pequenos apicultores e pela agricultura familiar.
2: Meio ambiente.
26: A Câmara analisa a obrigatoriedade de telhados verdes em novos edifícios públicos. O repórter José Carlos Oliveira nos conta como está o debate sobre a proposta.
15: A Câmara dos Deputados analisa o projeto de lei que obriga a instalação dos chamados telhados verdes em novos edifícios públicos e em novos empreendimentos residenciais construídos com recursos públicos. Também prevê incentivos fiscais e de crédito para a adoção voluntária dessa medida pela iniciativa privada. Na prática, os telhados verdes são uma cobertura de substrato e vegetação instalada no topo dos prédios. Autor da proposta, o deputado Fred Linhares, do Republicanos do Distrito Federal, destaca a vantagem dessa técnica para enfrentar, pelo menos localmente, os efeitos do aumento da temperatura do planeta em tempos de mudanças climáticas.
16: Existem estudos que demonstram benefício aí dos telhados verdes no conforto térmico, nas edificações e também na retenção de água da chuva. E é importante deixar claro que o telhado verde sozinho não vai resolver o problema das enchentes ou do calor nas cidades, mas é uma ferramenta importante para tornar nossas construções e nossas cidades mais preparadas para os problemas que o Brasil já enfrenta hoje. Se o clima está mudando, a forma como a gente constrói também precisa evoluir.
15: No caso dos prédios públicos, o projeto de lei deixa claro que a obrigatoriedade só poderá ser dispensada com a apresentação de parecer técnico assinado por engenheiro, arquiteto ou urbanista que ateste a impossibilidade de instalação das coberturas vegetadas. O texto foi aprovado na Comissão de Meio Ambiente, onde a relatora, a deputada Duda Salaber, do PSOL de Minas Gerais, ressaltou que os telhados verdes funcionam como uma espécie de colchão térmico. Ela citou estudos que constataram queda média de 4 graus Celsius nos picos de temperatura durante o dia, quando essas coberturas vegetadas eram comparadas com os tetos convencionais. A proposta de obrigatoriedade de telhados verdes em novos edifícios públicos e de incentivos para a adoção da medida nos prédios particulares ainda vai passar pela análise das comissões de desenvolvimento urbano, de finanças e tributação e de Constituição e Justiça. Da Rádio Câmara de Brasília, José Carlos Oliveira.
2: Últimas notícias.
6: O jornal Câmara dos Deputados, que foi gravado hoje em Minas Gerais, nos estúdios da Rede Câmara Sete Lagoas, dentro do projeto O Brasil na Voz, vai ao ar na próxima sexta, dia 25.
17: E na sexta-feira, a equipe do jornal Câmara dos Deputados estará em Vitória da Conquista, na Bahia, para mais uma gravação itinerante da Voz do Brasil.
6: Lado a lado, um âncora da Rádio Câmara de Brasília e um âncora da emissora local vão apresentar as notícias relacionadas à Câmara dos Deputados. O programa gravado em Vitória.
19: 10 horas. Boa noite.
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21: O balé é uma das profissões mais belas esteticamente. Sua exploração física cadenciada dos movimentos do corpo, compondo um quadro, atrai a atenção de qualquer pessoa. Em uma analogia apropriada, o bom fotógrafo é um ótimo dançarino. Da composição, dentro de seu visor ocorrem as mais belas coreografias elementares, onde seus elementos são pessoas, ruas, céus, cães, gatos. Em meio a essa sinfonia da vida, o fotógrafo desenvolve sua sintonia. Ele, aos poucos, se sintoniza com o pulso das luzes, dos sopros, dos tons, dos contrastes, da forma e da informação. E, mediante tais eventos, ele opera seu próprio balé, estabelecendo sua assinatura, sua marca. Vocês já viram alguma foto que lhes pareceram um verdadeiro balé de elementos? Muito bem, irei lhe sugerir um mago dessa natureza, Daido Moriyama, um japonês que vem encantando o mundo com seu balé imagético há mais de 60 anos.
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22: Olá, noite em sintonia, fechando esta quarta-feira da melhor maneira, com qualidade musical, programação única e exclusiva feita para você, com comunicação de primeira na rádio dos melhores ouvintes. Conecta FM, 23 de setembro de 2026. Charlie Puth abre o programa de hoje. See you again. Sejam bem-vindos. Uma excelente noite.

0: Conecta FM, é assim que se faz rádio. Uma melhor que a outra, hein? Ariana Grande com Stuck in You, participação de Justin Bieber e também Alicia Keys. No ano, uma versão acústica. 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
15: Olá, já estamos de volta. Conecta FM, uma rádio gostosa de ouvir. Avril Lavigne abre mais um bloco com I Am With You.

Ed Sheeran, Perfect, e também Destiny Child com Emotion. Quanta música, hein? 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
14: Conecta FM de volta, sintonizando sempre o que é de mais gostoso. Sempre bom ter você aqui. Seguimos em frente com a última hora do Noite em Sintonia. Mônica Braga até a meia-noite. Pretenders, I'll Stand By You.

0: Blackstreet com Rap Song. Tivemos ainda Bryan Adams, Have You Ever Really Loved a Woman? Que saudade gostosa, hein? 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
0: Olá, ótima noite de quarta-feira para você. É sempre um prazer estar ao seu lado com a melhor programação e uma melhor comunicação. Abrimos o último bloco de hoje com Bad Company, If You Need Somebody. Ótima noite para você.

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2: Olá, caros amigos Jazz Conectados, boa noite, sou Michel Farage e você está a partir de agora no Jazz Conecta da Conecta FM. Hoje vamos ter um programa mais tradicional, aquele jazz mais raiz. Vou trazer aqui vários titãs do jazz. E vamos começar com um que, se não é o maior, é um dos maiores de todos, o Charlie Parker. Vamos ouvi-lo no Now's the Time, este grande clássico bebop do Charlie Parker. E falando um pouco do Charlie Parker, ele e o Dizzy Gillespie são as maiores referências do estilo bebop do jazz. Esse jazz mais corrido, né? Esse jazz mais rápido, eloquente. Eles realmente inovaram o jazz, que vinha de uma tendência um pouco mais de big band. Eles inovaram com esse jazz mais rápido, com formações de grupos menores. Inclusive, isso foi muito tendência da época econômica que passava os Estados Unidos. O bebop nasceu na década de 40, havia guerra e as big bands ficaram muito caras de se manter. Vamos então com Now's the Time, esta gravação que foi feita em 1947 pelo quarteto do Charlie Parker. Este quarteto que vinha com Duke Jordan no piano, o Tommy Potter no contrabaixo e o Max Roach na bateria. Max Roach também, que poderia ter, só ele poderia ter um programa já no Jazz Conecta. Vamos então com Now's the Time.

Ouvimos esta grande referência do bebop, a faixa Now's the Time com o Charlie Parker Quartet. E agora vamos seguir com uma das maiores composições do Duke Ellington, a Take the A-Train. Vamos ouvi-la aqui na voz do grande Ed Jefferson, do álbum Letter from Home, de 1962. Ele vem aqui acompanhado de uma constelação de músicos pra lá de bons. O James Mood no sax tenor, Kenny Burrell na guitarra, Tommy Flanagan no piano e o Paul Chambers no contrabaixo. Realmente não dá pra ficar melhor. Vamos então com Take the A-Train.

Essa foi a faixa Take the A-Train, na voz do grande Ed Jefferson. E se você chegou agora, deixa eu te jazz conectar. Sou Michel Farage e você está no Jazz Conecta da Conecta FM. Hoje o programa está viajando por grandes clássicos do jazz. Vamos agora com um dos grandes clássicos do hard bop, esse estilo que ficou muito famoso nos anos 60, principalmente na parte mais de Nova York, Chicago, na parte mais leste dos Estados Unidos. Vamos ouvir a faixa The Side Winter, esta grande composição do Lee Morgan do álbum The Side Winter de 1964. Além do Lee Morgan no trompete, a gente vai ter aqui o Joe Henderson no sax tenor, o Bob Crenshaw no baixo e o Billy Higgins na bateria. Não dá pra ficar melhor, gente. Vamos então com The Side Winter.

Essa foi a aula de hard bop do Lee Morgan na faixa The Sidewinder. E agora seguiremos com um dos maiores saxofonistas altos da história, o Cannonball Adderley, na belíssima balada A Stars Fell on Alabama. Reparem aqui na baita criatividade do improviso do Cannonball Adderley e também do Joe Coltrane no sax tenor. Realmente é de cair o queixo. Estes dois juntos na balada é uma aula de interpretação e de improviso. Além do Cannonball Adderley e do Joe Coltrane, a gente vai ainda com Wynton Kelly no piano, Paul Chambers no baixo e o Jim Cobb na bateria. Vamos então com Stars Fell on Alabama.

0: ouvimos Stars Fell on Alabama, esta baita balada do Cannonball Adderley.
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0: E agora vamos com uma faixa mais orquestrada, vamos com o grande Duke Ellington na faixa Isfahan, que possui ainda um solo pra lá de bonito do Johnny Hodges, este grande saxofonista alto, que inclusive ganhou um programa inteiro dedicado a ele aqui no Jazz Conecta. Esta faixa faz parte do álbum Far East Suite, de 1970.

0: Essa foi a Duke Ellington Orquestra executando o clássico do jazz, a Isfahan, do álbum Duke Ellington and Billy Strayhorn, de 1966.
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3: Nós, seres humanos, somos imitadores e que imitar não é copiar. A imitação pode ser, portanto, criativa, sobretudo nas artes. Luís de Camões, em Os Lusíadas, imitou a Ilíada e a Odisseia de Homero, até mesmo na métrica dos versos. Niemeyer imitou a simetria das curvas do corpo feminino nos prédios que projetou. Compositor italiano Domenico Modugno imitou as pessoas voando e a cor azul do pintor Marc Chagall para compor sua música Volare, que ganhou o Festival de San Remo em 1958. Poucas pessoas sabem a origem do poema mais famoso de Carlos Drummond de Andrade, intitulado No Meio do Caminho, publicado em 1928, cujos versos são bastante conhecidos. No meio do caminho tinha uma pedra, tinha uma pedra no meio do caminho tinha uma pedra. No ano anterior, seu primeiro filho, Carlos Flávio, havia morrido apenas meia hora depois de ter nascido, e essa perda causou imensa dor ao poeta. Drummond imitou criativamente, então, um poema de Olavo Bilac, que fala da perda da mulher amada, e que tem o mesmo título, Nel Mezzo del Camin, no meio do caminho, e que apresenta também a mesma oposição de ordem das palavras. Vinhas fatigado e triste, e eu triste e fatigado vinha. O poeta e crítico literário Gilberto Mendonça Teles conta que Drummond confidenciou a ele que escolheu a palavra pedra em seu poema, reordenando as letras da palavra perda, outra imitação criativa. Em vez de dizer no meio do caminho tinha uma perda, disse no meio do caminho tinha uma pedra. Imitação criativa é, portanto, inspiração. Todos nós temos essa capacidade. Precisamos apenas desenvolvê-la. É o que eu procuro ensinar em meu livro Criatividade, uma visão cognitiva e cultural para o século XXI, publicado há pouco. É preciso lembrar que nestes tempos de inteligência artificial e de desaparecimento de empregos e funções, criatividade e inspiração serão a moeda mais valiosa do futuro. Sou Antônio Soares Abreu, pesquisador em cognição e linguagem e professor da São Leopoldo Mandique.
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0: E agora vamos com Autumn in New York, com o grande saxofonista, o Sonny Stitt. O Sonny Stitt, que tocava brilhantemente tanto o sax tenor quanto o sax alto. E eu acho que ele se aproxima muito do fraseado do Charlie Parker. Ele, obviamente, ele tem aí uma diferença de 2 décadas praticamente pro Charlie Parker, mas ele tinha uma técnica e um fraseado que remetia muito ao bebop. A faixa faz parte do álbum Personal Appearance, de 1963. E quem compôs a Autumn in New York é o Vernon Duke, em 1937. Além do Sonny Stitt no alto, a gente tem o Hank Jones no piano, o George Duvivier no contrabaixo e o Roy Haynes na bateria. Vamos então com Autumn in New York.

Essa foi Autumn in New York com o grande Sonny Stitt. Agora vamos com um tema que também é nome do filme homônimo, realizado em 1933, a faixa I Cover the Waterfront. A gente vai ouvir aqui este temaço com o grande Art Tatum, este grande pianista do jazz que dispensa comentários. Ele realmente tinha um improviso, uma técnica que revolucionou muito para a época. Vamos ouvir então I Cover the Waterfront com Art Tatum.

Essa foi I Cover the Waterfront com o grande pianista Art Tatum. Esta faixa que faz parte do álbum The Complete Capitol Recordings de 1949. Stan Getz foi uma das grandes referências do cool jazz na década de 50 e 60. Ele realmente soube, como poucos, mesclar o jazz com a bossa nova e tinha um fraseado pra lá de bonito. A gente vai ouvi-lo aqui com o seu quinteto na faixa Nobody Else But Me, do álbum Stan Getz and the Cool Sounds de 1964. A composição, a Nobody Else But Me, foi do Jeremy Kern e o Oscar Hammerstein e foi feita em 1927. Além do Stan Getz no tenor, a gente vai ter aqui o Gary McFarland no vibrafone, o Steve Kahn no piano, o John Neves no contrabaixo e o Roy Haynes novamente na bateria.

0: ouvimos este clássico do jazz, A Nobody Else But Me, com o grande saxofonista tenor, o Stan Getz.
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0: E para finalizar o programa de hoje, eu escolhi uma faixa para lá de bonita, Smoke in Your Eyes, este clássico que foi regravado por muitos músicos do jazz. A gente vai ouvi-lo aqui com Alan Harris e a Metropole Orchestra, do álbum Here Comes Alan Harris, de 2010, mais recente. A composição é do Jeremy Kern e do Otto Harshbach, de 1933. Além do Alan Harris na voz, a gente tem o Vince Mendoza nos arranjos e a Metropole Orchestra acompanhando. Eu achei demais esta faixa e resolvi aqui terminar com este clássico do jazz, A Smoke Gets in Your Eyes. Vamos então com esta grande faixa.

0: ouvimos Smoke Gets in Your Eyes com o grande Alan Harris. E chegamos ao final de mais um Jazz Conecta. Sou Michel Farage e agradeço a sua companhia aqui na Conecta FM. Desejo a todos uma excelente semana com muitas realizações, saúde e jazz. Até!
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2: Olá, estamos chegando no ar Madrugada Conecta com Mônica Braga nesta quinta-feira, 24 de setembro de 2026. Seguimos juntos até às 7 horas da manhã, levando até você as melhores músicas. Começamos muito bem o programa de hoje com Christopher Cross. Sejam muito bem-vindos, uma excelente madrugada.

0: agora você que está ouvindo uma boa música também confere informação. O governo federal liberou 64 milhões de reais para amenizar os efeitos do El Niño no Brasil. No total, 40 milhões serão usados para comprar e distribuir alimentos produzidos pela agricultura familiar, inclusive de comunidades que tiveram a produção afetada. Outros 24 milhões serão destinados à FUNAI para ações emergenciais em terras indígenas, como fornecimento de alimentos e água potável. O El Niño altera o regime de chuvas e pode provocar seca no norte e nordeste, atraso das chuvas no centro-oeste e sudeste e enchentes no sul do país. Daqui a pouco eu volto com mais informações.
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2: Conecta FM, 1 hora e 29 minutos.

muito mais músicas, muito mais emoção e, claro, a madrugada vai ficando ainda melhor. Cutting Crew com I've Been In Love Before. E também você curtiu o som de Simple Red e If You Don't Know Me By Now. Música boa de verdade para quem aprecia um melhor.

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1: 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Aqui tem mais músicas na sua madrugada, do jeito que você gosta, né? Seguimos em frente, abrindo mais uma hora com Mônica Braga até às 7 horas da manhã. Rand Crawford abrindo mais um bloco, Knocking Heaven's Door.

Connect FM, a marca da boa música. Esse é Willie Nelson, Always on My Mind. Lembra dessa? Will to Power, I'm Not in Love.

0: agora você que está ouvindo uma boa música também confere informação. Quem gosta de passear vai ter que ficar de olho no bolso. Viajar de avião ficou mais caro no Brasil em agosto. A tarifa aérea média no mercado doméstico chegou a R$ 776, o maior valor desde dezembro de 2024. O preço subiu 14% em relação a agosto do ano passado e mais de 10% na comparação com julho. Segundo a ANAC, uma das explicações é a redução na oferta de passagens mais baratas. Em agosto, apenas 34% dos assentos foram vendidos por até R$ 500. E além disso, o querosene de avião subiu quase 19% em um ano, aumentando os custos das companhias aéreas. Já já eu tô de volta.
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2: 2:33.

0: The Jets, You Got It All e In The Rock com Carrie. 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
0: Conecta FM, aqui a diferença é a música. Bom demais ter você aqui na sintonia. Barry White, Just the Way You Are, é mais uma que abre mais uma hora.

O som de Laura Pausini, que música gostosa de ouvir, hein? Tá aí o som de Strani Amore. Na sequência tem Boyz II Men, I'll Make Love To You.

dá para desligar, conecta sempre as melhores, uma melhor que a outra. Carpenters, make believe it's your first time. Agora é a vez de The Temptations com My Girl.

0: agora você que está ouvindo uma boa música também confere informação. Atenção, estudantes, faltam 47 dias para o primeiro dia de provas do Enem 2026 e o Ministério da Educação lançou uma plataforma com orientações para ajudar os estudantes na preparação. O Guia do Enem reúne em um só lugar informações sobre as provas, cronogramas, dicas de professores e vídeos com orientações sobre o exame. E a plataforma também conta com simulados e uma biblioteca digital com mais de 25 mil obras. O acesso é gratuito e pode ser feito pelo site do Ministério da Educação com conta gov.br ou pelo aplicativo MEC Enem, disponível para Android e iOS. Você acompanha mais notícias durante toda a programação da Conecta FM.
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2: Conecta FM, 3 horas e 33 minutos.

A rádio que mais cresce em audiência, Connect FM, a Great Big World com Say Something, participação de Christina Aguilera e ainda o som de Genesis com Into the Deep. Música boa de verdade aqui na Connect FM.

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1: 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Conecta FM, a rádio que mais toca músicas para você. Vamos juntos? Eu sou Mônica Braga e seguimos com Rod Stewart, Tonight's the Night.

0: E a partir de agora você acompanha as notícias do Madrugada Conecta. O cantor e compositor Alexandre Pires foi alvo da Polícia Federal nesta quarta-feira durante uma operação que investiga a atuação de uma organização criminosa suspeita de lavagem de dinheiro e falsidade ideológica. O grupo é suspeito de vender cassiterita extraída ilegalmente da terra indígena Yanomami, em Roraima. A cassiterita é a principal matéria-prima do estanho, usado na indústria eletrônica. Também foram alvos os empresários Diego Possebon e Matheus Possebon, que era empresário do cantor. A PF cumpriu mandados de busca e apreensões em endereços ligados a eles. A defesa do cantor e dos empresários não se manifestou sobre o assunto até o momento. E já eu volto com mais informações.
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2: 4 horas e 39 minutos.

0: Connect FM, música, informação na sua madrugada. Wynonna Judd, I Want to Know What Love Is, e ainda Billy Joel com Honesty. Ótima madrugada pra você.
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1: 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Conecta FM, sejam muito bem-vindos. Estamos aqui vivendo esta super especial quinta-feira. E abrindo mais uma hora, tem Jim Dimon, I Should Have Known Better.

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15: Conecta FM, sua amiga de todas as horas. Na melhor madrugada do seu dial, tem Alice Brothers com Forever, participação de Christopher Cross.

0: Baby Mardones, Into the Night, Babyface com Just My Imagination. O mundo passa pela Conecta FM. Bom demais ter você aqui.
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0: E a partir de agora você acompanha as notícias do Madrugada Conecta. O ministro do Supremo Tribunal Federal, Cristiano Zanin, negou um pedido de liminar para determinar a instalação da CPI do Master no Senado. O pedido foi apresentado pelo senador Alessandro Vieira, do MDB de Sergipe. Zanin entendeu que não ficou devidamente comprovada uma omissão do presidente do Senado em relação à instalação da comissão. O senador Alessandro criticou a decisão e afirmou que apresentará novas informações ao STF para tentar garantir a instalação da CPI. O parlamentar disse ainda que a decisão não encerra a discussão e classificou a omissão do Senado como um fato notório. E eu fico por aqui e mais informações você confere no jornal Manhã Conecta.
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2: 5:56.

0: Agora são 6 em ponto.
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2: 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Conecta FM o tempo todo, a toda hora, 24 horas, ao seu lado, rolando as melhores músicas. Lindo amanhecer desta quinta-feira, 24 de setembro de 2026. Mônica Braga até às 7 horas da manhã, levando música e muita emoção para você. Andrew Gurvitz Classic.

0: Elton John, Your Song, e ainda Djavan, faltando um pedaço. 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
6: Você gosta de chocolate? Quem não gosta, né? Mas para você conseguir manter o estilo de vida saudável, o chocolate amargo e o meio amargo podem fazer parte da dieta sem problema algum. Quando consumido de forma moderada, o chocolate traz vários benefícios para a saúde, dentre elas, a proteção das células através das suas propriedades antioxidantes. Mas antes que você saia por aí comendo uma barra inteira, saiba que não é qualquer tipo de chocolate. Opte pelo amargo ou meio amargo, preferencialmente aqueles com mais de 70% de cacau. Eles contêm uma quantidade do alimento superior aos chocolates ao leite, por exemplo, além de possuírem menor quantidade de açúcar na composição.
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0: Conecta FM, seguimos com as melhores músicas, a rádio que as outras também gostam de ouvir. Bom dia para você. E seguimos com John Secada, Angel.

0: Brian Ferry's Live to Love, James Ingram, Just Once. 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
6: Conecta FM, bom dia. Uma rádio diferenciada com uma qualidade indiscutível. Espero que você esteja aí acordando bem, bem disposto, alegre, feliz e, claro, grato por ter aberto os olhos nesta manhã. Eu sou Mônica Braga e abrimos o último bloco do Madrugada Conecta com Bengals Eternal Flame.

Michael Bolton, How Am I Supposed to Live Without You? Eu tô finalizando o horário. Obrigado pela sua companhia. Tenham todos um lindo dia e a última fica por conta de Michael Jackson, Music and Me. Valeu.

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3: Certa vez usei das cores de um ambiente para pintar as fotos que fazia. Como é que poderia ser isso? Vocês saberiam me dizer? Muito bem, basta você fazer as fotos em velocidades lentas enquanto se movimenta, ou mesmo enquanto movimenta a câmera. O resultado, com certa experiência, passa a ser razoavelmente previsível no geral, mas surpreendentemente agradável por suas misturas de cores. O que vemos numa fotografia deixou de ser o que era para ser a sua obra, seu olhar, suas apropriações gratuitas da vida. Afinal, você nem precisou pagar nada para obter aquela bela imagem, que um dia, quem sabe, você a venda para decorar uma sala alegre, um quarto carente ou um escritório.
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2: Bom dia, hoje é quinta-feira, dia 24 de setembro de 2026 e o Jornal Manhã Conecta está no ar. Você também pode nos acompanhar pelo aplicativo da Conecta FM, pelo YouTube, na sua TV Conecta Local ou pela NET no canal 13. Nos trabalhos técnicos temos Juliano Marangon e Agnaldo Costa. Eu sou Jaqueline Bonum.
3: Eu sou Gabriela Rando e essas são as principais notícias dessa manhã.
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3: Lula aciona a TSE contra possível financiamento americano a Flávio Bolsonaro.
2: Na ONU, o presidente do Irã manda recado a Donald Trump e acusa Estados Unidos de terrorismo.
3: Juiz ordena que a Casa Branca restabeleça acesso a canais e sites vetados por Donald Trump.
2: E no esporte, Liga das Nações começa com Inglaterra e Espanha e outros confrontos de destaque.
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2: A campanha de Lula acionou o Tribunal Superior Eleitoral para pedir esclarecimento sobre uma possível participação de recursos e agentes estrangeiros na eleição brasileira. O pedido cita suspeitas de apoio dos Estados Unidos à candidatura de Flávio Bolsonaro e pede que sejam investigados a origem de eventuais recursos e possíveis benefícios eleitorais. E a campanha também pede medidas contra Flávio, Eduardo Bolsonaro e o candidato a vice, Alfredo Gaspar. Mas as suspeitas ainda precisam ser apuradas. Entre os pontos citados está uma possível participação da organização americana Rockbridge Network, que, segundo a ação, teria ligação com o financiamento de candidaturas conservadoras. A própria petição reconhece que essa acusação precisa ser investigada.
3: E, em outro assunto que envolve Flávio Bolsonaro, uma reportagem da revista Piauí revelou que o senador viajou da Flórida para Brasília em janeiro de 2025 em um jatinho que tinha entre os cotistas uma empresa ligada ao empresário Daniel Vorcaro. O mesmo avião foi usado meses depois pelo ministro Alexandre de Moraes. Flávio e a defesa de Vorcaro não comentaram a reportagem.
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4: Oi, ouvintes. Um cenário eleitoral que parecia relativamente confortável para o presidente Lula alguns meses atrás mudou bastante de lá para cá. As pesquisas mais recentes mostram uma disputa muito apertada com Flávio Bolsonaro. E isso ajuda a explicar uma mudança importante no comportamento do presidente. A prioridade agora é ampliar pontos, recuperar a confiança e falar com setores que não são naturalmente petistas. O reajuste do Bolsa Família, anunciado para outubro, atende diretamente a uma parcela importante do eleitorado. Mas o problema é que em uma eleição não se decide falando para quem já está convencido. Por isso, o encontro marcado com empresários em São Paulo pode ter outro significado. Ali, a conversa será menos sobre identidade política e mais sobre economia, crescimento, juros, gastos públicos, dívida e previsibilidade. É justamente nesse terreno que Lula precisa responder a uma dúvida concreta do empresariado. Como será a política econômica de um eventual novo mandato? Não basta repetir que o governo entregou o crescimento ou que a situação fiscal poderia ser pior. O setor produtivo quer saber o que virá depois. Quais gastos serão revistos? Como a dívida será estabilizada? Qual será a composição da equipe econômica? Que compromisso haverá com a redução dos juros? Por isso, especulações sobre uma escolha de grande peso para a Fazenda ganharam espaço. Mas uma eventual mudança de nomes, sozinha, não vai resolver a questão. O que realmente produziria impacto seria uma combinação entre nomes, compromissos claros e medidas concretas. Enfim, parece que finalmente Lula percebeu que precisa falar também com quem não vota nele. A questão agora é se essa aproximação conseguirá produzir confiança suficiente e, principalmente, se haverá tempo para transformar desconfiança em boa expectativa.
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3: Rodovia Anhanguera apresenta trânsito complicado em dois trechos, na altura de Sumaré e também de Jundiaí nos dois sentidos. Na chegada à capital, o motorista também enfrenta lentidão ao longo da rodovia. Já a Rodovia dos Bandeirantes flui melhor neste momento. Na região de Campinas, o tráfego segue carregado nas principais rodovias. A rodovia Professor Zeferino Vaz, em Barão Geraldo, registra movimento intenso, com velocidade média de 16 km por hora. O fluxo começa a melhorar na altura de Paulínia. Já na rodovia Santos Dumont, o movimento também é intenso, como é comum no horário. Na rodovia Deputado Roger Ferreira, nas proximidades de Analândia, as pistas estão livres e o trânsito flui bem, com velocidade média de 56 km por hora.
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2: No segundo dia de debates da Assembleia Geral da ONU, o presidente do Irã, Massoud Pezeshkian, usou seu discurso para responder às ameaças de Donald Trump e afirmar que o país não pretende se render aos Estados Unidos. Ele disse que o Irã é vítima de terrorismo e criticou os ataques americanos e israelenses durante a guerra. Pezeshkian citou, entre outros episódios, o bombardeio contra uma escola em Minab, que deixou cerca de 150 mortos, e a maioria crianças. Ele também mencionou a morte do antigo líder supremo iraniano, Ali Khamenei, durante o conflito.
3: Durante o discurso, a delegação dos Estados Unidos deixou o plenário. O presidente iraniano afirmou que Teerã está disposto a dialogar, mas sem aceitar negociações baseadas no uso da força e sem abrir mão do seu programa nuclear, que o governo iraniano afirma ter fins pacíficos. Apesar da atenção pública, houve uma reunião entre representantes dos dois países na terça-feira, com mediação do Catar. Foi o primeiro contato entre as delegações desde que um acordo preliminar fracassou. Segundo o material, o Irã pediu o fim da guerra e a suspensão do bloqueio naval aos portos iranianos.
2: O juiz federal dos Estados Unidos determinou nesta quinta-feira que o governo de Donald Trump restabeleça o acesso à Casa Branca para jornalistas da CNN, MS Now e Político. O juiz Tim Kelly considerou que a proibição provavelmente é inconstitucional e determinou a devolução imediata das credenciais da imprensa. A restrição também não poderá ser aplicada durante 14 dias, enquanto o processo continua. Trump havia retirado o acesso dos veículos e afirmado que eles divulgavam informações que considerava falsas e negativas. O governo justificou a medida alegando questões de segurança nacional, mas o juiz afirmou que não encontrou suporte factual suficiente para essa justificativa.
3: Os três veículos entraram na justiça alegando violação da primeira emenda da Constituição americana, que protege a liberdade de expressão e de imprensa, além de falta de devido processo legal. O governo argumenta que o acesso à Casa Branca é um privilégio que o presidente tem autoridade para restringi-lo. Já grupos de defesa da liberdade de imprensa e empresas jornalísticas como Reuters, Washington Post e Fox News apresentaram manifestação em apoio aos veículos.
2: O primeiro-ministro da Alemanha, Friedrich Merz, enfrenta pressão depois de duas derrotas eleitorais importantes em apenas duas semanas. Em Mecklenburg-Pomerânia Ocidental, pela primeira vez, a tradicional CDU ficou de fora de um parlamento estadual. A AfD, que é o partido de extrema-direita, foi a mais votada, com 38%, enquanto a legenda de Merz ficou abaixo dos 5%.
3: A situação se repete em outro estado. No começo de setembro, na Saxônia Anhalt, a AfD também venceu com quase 44% dos votos. Mesmo com esses resultados, o partido não conseguiu a maioria absoluta e encontra dificuldades para formar alianças, já que outras legendas rejeitam uma coalizão com a AfD. Merz classificou o resultado como um desastre, mas disse que não pretende deixar o cargo. Já a AfD comemora o avanço e defende posições como uma política de imigração mais restritiva, críticas à União Europeia e uma aproximação maior com a Rússia.
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5: Olá, ouvintes. O resultado da eleição na Saxônia surpreendeu a todos na Alemanha. O partido AfD dominou a maioria dos segmentos do eleitorado, com exceção dos idosos. Uma participação recorde, projetada em mais de 75%, favoreceu o partido. As pesquisas de boca de urna sugeriram que mais da metade do crescimento do AfD desde a última eleição em 2021 veio da mobilização de eleitores que não haviam votado. A pontuação não é suficiente para a maioria absoluta de Ulrich Siegmund, o principal candidato do partido, buscava. Mas Siegmund ainda pode ter outros caminhos para o poder. De qualquer forma, é um resultado que terá repercussões muito além desse pequeno estado predominantemente rural. Alice Weidel, co-líder da AfD e aspirante à chancelaria, disse esperar que o resultado derrube o governo federal e leve a novas eleições. Isso é um exagero, mas a revista semanal Der Spiegel, influente, pediu a Friedrich Merz, o chanceler, que reconsiderasse sua posição. Até Donald Trump encontrou tempo para publicar uma projeção eleitoral de um instituto de pesquisa alemão. O que mais surpreendeu é que todos os partidos políticos se negam a fazer alianças com a extrema-direita alemã, que por si só faz relembrar os tempos tenebrosos de Adolf Hitler no poder. Professora Ângela Correia da Silva, Faculdade São Leopoldo, Mandique.
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2: E agora um giro pelo tempo e pelas temperaturas. Bom dia, Regiane.
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6: Oi, Gabi. Oi, Jaque. Bom dia aos ouvintes da Conecta. Ontem a chuva voltou com muita força, né? E atingiu praticamente todo o estado de São Paulo. A instabilidade foi provocada pela passagem de mais uma frente fria que avançou do sul do país. Hoje a chuva deve diminuir, mas o tempo continua fechado com vento frio e temperaturas baixas. A sensação de frio deve persistir ao longo de todo o dia. Em Campinas, o sol aparece entre muitas nuvens e o céu fica nublado em alguns momentos do dia. À noite, a nebulosidade continua, mas sem indicação de chuva. A temperatura varia entre 15 e 22 graus. Em Marília, o sol também divide espaço com muitas nuvens e podem ocorrer pancadas de chuva à tarde. Os termômetros ficam entre 15 e 24 graus. Em Batatais, o dia segue com sol entre muitas nuvens e períodos de céu nublado. À noite, as nuvens diminuem e o céu fica parcialmente aberto. A máxima chega aos 28 graus. E em Águas de Lindóia, a temperatura fica mais amena, variando entre 15 e 23 graus. Em Casa Branca, os termômetros marcam entre 16 e 25 graus. Esse é o nosso cenário para hoje. Regiane Toselli para o Jornal Manhã Conecta.
2: Agora são 7 horas 39 minutos e você confere notícias da sua região.
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2: A Polícia Federal deflagrou ontem a Operação Rota Diplomática, que investiga um esquema suspeito de usar falsas malas diplomáticas para trazer mercadorias estrangeiras de forma clandestina ao Brasil pelo aeroporto de Viracopos, em Campinas. Baltazar Júnior.
7: Segundo a investigação, mais de 230 toneladas de produtos teriam entrado ilegalmente no país entre 2023 e 2024. A maior parte seria de celulares e outros eletrônicos vindos dos Estados Unidos, enviados com selos e identificações ligados ao serviço consular do Chipre, numa tentativa de dar aparência de carga diplomática. A operação cumpriu 9 mandados de busca e apreensão em cidades de São Paulo e determinou o bloqueio de até 20 milhões de reais em bens dos investigados. Ninguém foi preso nesta etapa. De acordo com a PF, os envolvidos podem responder por descaminho, organização criminosa e lavagem de dinheiro. De Campinas, Baltazar Júnior.
8: Ribeirão Preto recebe hoje e amanhã ação de coleta de DNA para testes de paternidade.
3: As informações com Flávio Paradella.
8: Cerca de 200 famílias de Ribeirão Preto e região participam nesta quinta e sexta-feira de uma ação do Instituto de Medicina Social e de Criminologia de São Paulo, no Fórum da Cidade. O programa IMESC vai até você, leva para perto das famílias o atendimento para testes de DNA determinados pela Justiça. A coleta é simples e feita com uma gota de sangue da mãe, do filho e do suposto pai. Depois, o material segue para São Paulo, onde é analisado em laboratório. O resultado pode levar de 30 a 180 dias para ficar pronto. A iniciativa facilita o acesso ao exame e ajuda a dar andamento aos processos que dependem de teste de vínculo genético. O atendimento acontece a partir das 9 da manhã, no Fórum de Ribeirão Preto, em Nova Ribeirânia. Com informações da Conecta Ribeirão Preto, Flávio Paradella.
2: E uma mulher foi presa em flagrante em Marília, suspeita de maus tratos contra 36 animais. Mais detalhes sobre isso com Gisele Vequim.
9: A ocorrência foi registrada no bairro Santa Antonieta. Segundo a Polícia Militar Ambiental, eram 29 cachorros e 7 gatos, mantidos confinados em diferentes cômodos de uma casa que estava vazia. Os espaços tinham menos de 3 metros quadrados e eram considerados inadequados para a quantidade de animais. Os bichos foram resgatados, receberam atendimento veterinário e foram encaminhados para uma ONG da cidade. A mulher foi levada para a delegacia e também recebeu uma multa de R$108 mil. Ela permaneceu presa, aguardando a audiência de custódia. Da Conecta em Marília, Gisele Bequim.
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2: A seguir, Xi Jinping chega aos Estados Unidos para visita de Estado e encontro com Donald Trump.
3: E STF iguala tempo de licença maternidade para todas as trabalhadoras.
2: Agora 7h42.
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22: O presidente dos Estados Unidos, Donald Trump, recebe nesta quinta-feira o presidente chinês Xi Jinping na Casa Branca, em uma visita de Estado de mais de 3 dias. O encontro é o primeiro entre os dois líderes em Washington em mais de uma década.
23: Essa visita ocorre após quase 3 anos da última vez que Xi Jinping esteve nos Estados Unidos. Segundo a TV estatal chinesa, desde o retorno de Trump à Casa Branca em 2025, os dois líderes têm conversado por telefone diversas vezes e se reuniram pessoalmente 2 vezes desde o final do ano passado. Em maio, Xi Jinping recebeu Trump em Pequim. Donald Trump recebe agora o presidente chinês às 7 horas da noite pelo horário de Brasília. E a programação inclui jantar de estado ao lado de grandes nomes da tecnologia e uma cerimônia militar na Casa Branca. Após impor tarifas de mais de 100% sobre importações chinesas no ano passado, a trégua comercial entre Estados Unidos e China tem um prazo limite para acabar, até o mês de novembro. Os dois países têm divergências sobre questões envolvendo a venda de armas norte-americanas para Taiwan, o combate ao narcotráfico, minerais e terras raras e os laços da China, maior importador de petróleo do mundo, com Teerã. Segundo a agência Reuters, as negociações previstas para quinta-feira podem resultar na redução de tarifas em setores específicos, cooperação no combate ao tráfico de drogas e mais diálogo entre forças militares. De um lado, Donald Trump se aproxima das eleições legislativas de novembro, com a popularidade em baixa. Do outro, Xi Jinping está mais fortalecido comercialmente, segundo especialistas ouvidos pela Reuters, mas enfrenta desaceleração no mercado imobiliário chinês. Apesar dos atritos, o comércio entre China e Estados Unidos no segundo trimestre cresceu mais de 13% em relação ao ano anterior. Na expectativa do encontro, os contratos futuros de Wall Street tiveram pouca variação na manhã desta quarta-feira, enquanto investidores também aguardavam as negociações sobre o conflito no Oriente Médio. Os preços do petróleo ficaram abaixo dos $100 por barril. Na quinta-feira, o presidente chinês se reúne com líderes de empresas importantes como a Tesla e as Big Techs, Apple, Nvidia, Amazon e OpenAI. Donald Trump e Xi Jinping podem se encontrar outra vez ainda esse ano na cúpula da cooperação econômica da Ásia e do Pacífico na China em novembro ou nas reuniões do G20 nos Estados Unidos em dezembro. Da Rádio Nacional em São Luís, Gabriel Correa.
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2: O dólar fechou a sessão dessa quarta-feira com forte alta de mais de 1%, cotado perto dos R$5,17. E a valorização veio de uma combinação de fatores. A alta da moeda no exterior, as incertezas em torno do cenário eleitoral brasileiro e também a forte subida nos preços do petróleo. O euro também subiu no índice de 0,7% e terminou o dia cotado a R$5,88. No mesmo pregão, a Bolsa Brasileira também fechou no campo negativo. O Ibovespa, que é o principal índice do mercado de ações, caiu 0,86% aos 185.814 pontos.
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22: O Tribunal de Contas da União determinou que o Ministério da Saúde explique até novembro por que 97% das entregas de medicamentos previstas em um acordo com a Fiocruz ficaram atrasadas entre junho e dezembro de 2024. Os remédios são produzidos pelo Instituto de Tecnologia em Fármacos da Fiocruz e são usados em tratamentos contínuos pelo SUS. Entre eles estão medicamentos para Parkinson, doença renal crônica e também para para evitar a rejeição de órgãos em pacientes transplantados.
2: Segundo o TCU, os atrasos foram provocados por uma combinação de problemas, como dificuldades para conseguir insumos, falhas na produção e na logística. O tribunal também apontou demora no próprio Ministério da Saúde na organização da distribuição e nos repasses de recursos. Apesar dos atrasos, o TCU afirma que não é possível dizer que houve um desabastecimento em todo o país. Isso porque o Ministério da Saúde não tem um sistema atualizado em tempo real para acompanhar os estoques desses medicamentos nos estados.
22: A pasta informou que adotou medidas de emergência e remanejou estoques entre os estados para tentar reduzir os impactos. Agora, além de explicar o motivo dos atrasos, o Ministério da Saúde terá que informar ao Tribunal de Contas da União quais medidas foram tomadas para evitar que o problema volte a acontecer.
2: O STF igualou o período de afastamento para mães que têm filhos biológicos e para quem adota. O prazo passa a ser de 120 dias, com possibilidade de extensão por mais 60 dias.
1: O Supremo Tribunal Federal decidiu igualar o tempo de concessão da licença maternidade para todas as trabalhadoras, independentemente do vínculo funcional, sejam elas empregadas seletistas, servidoras públicas ou militares. O julgamento iniciado na semana passada foi concluído nesta quarta-feira com votação unânime dos ministros. Pela decisão, todas as mães, inclusive adotantes, terão licença de 120 dias, podendo ser prorrogada por mais 60 dias. Também deve ser estendido esse período de licença para pais adotantes solo, independentemente da idade da criança. O ministro Nunes Marques destacou que a proteção da criança não deve variar de acordo com o vínculo funcional dos pais.
4: A criança não necessita de mais ou menos cuidado conforme sua mãe seja empregada, servidora ou militar. A Constituição protege essas realidades humanas e não a etiqueta jurídica atribuída ao vínculo profissional dos pais. Essa mesma compreensão orienta a proteção do genitor monoparental conforme tema 1182, pois a razão fundamental do precedente está na proteção integral da criança e na inexistência de outro responsável pelos cuidados parentais e não na natureza específica do vínculo funcional.
1: Pais genitores que passarem a assumir a guarda individual do filho, como no caso do falecimento da mãe, também devem ter direito ao prazo de até 180 dias de licença. Além disso, a decisão garante que a licença maternidade comece a partir da alta hospitalar quando mães ou filhos permanecerem hospitalizados após o parto. O direito também deve ser ampliado para as previsões de proteção do emprego após a gravidez, inclusive para trabalhadoras temporárias ou ocupantes de cargo em comissão. O STF só não aceitou o pedido feito pela Procuradoria-Geral da República para que a licença pudesse ser compartilhada entre mães e pais a partir do interesse de cada casal. O presidente da Corte, ministro Edson Fachin, ressaltou que essa deve ser uma decisão legislativa e fez um apelo ao parlamento para que analise a questão.
5: Gostaria de realçar um aspecto que creio que emergiu inicialmente no voto do ministro Flávio Dino, no sentido de fazer um apelo ao legislador para que delibere sobre a questão do pedido de compartilhamento da licença. Eu creio que houve essa deferência ao legislador, por isso essa parte está sendo julgada improcedente, mas reconhecendo, obviamente, tratar-se de uma opção legislativa, mas que merece um tratamento pelo legislador.
1: Os ministros também decidiram que a padronização terá efeito para futuras licenças maternidade e para aquelas que estiverem em curso atualmente na data deste julgamento. Da Rádio Nacional em Brasília, Gésio Passos.
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6: Se você tem uma dor de cabeça e já procurou vários especialistas e não encontra a solução para ela, existe uma dor de cabeça que é gerada pelos músculos que fazem o movimento da boca. E essa dor de cabeça pode ser controlada de uma maneira muito simples, principalmente por você, fazendo exercícios de relaxamento, energizando essa musculatura com compressas quentes. Porém, o diagnóstico tem que ser realizado por um especialista na área de disfunção e dor orofacial ou algum outro profissional da saúde que entenda dessa área. Portanto, se você já procurou vários especialistas em todas as áreas e ainda continua com a sua queixa de dor, vale a pena você investir numa consulta de um especialista na área para avaliar a possibilidade da sua dor vir dos músculos que fazem o movimento da boca. Eu sou o professor Dr. Antônio Sérgio Guimarães, responsável pela área de disfunção e dor orofacial da Faculdade São Leopoldo Mandique, CRO São Paulo 15.281.
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8: Bom dia, amigos. Seguinte, para você que é fã da Fórmula 1, hoje já tivemos a primeira sessão de treinos livres no circuito de rua de Baku, capital do Azerbaijão. Mas se você não acordou cedo e perdeu a primeira sessão, poderá acompanhar a segunda, que rola daqui a pouco às 9 horas. Amanhã, o treino livre será às 5:30 e às 9 horas tem a classificação. O fuso entre Brasília e Azerbaijão é de 7 horas. Lembrando que a corrida, a 15ª da temporada, foi antecipada para sábado, porque domingo comemora-se o Dia da Memória, data de luto nacional no país. A largada será às 8 da manhã do sábado. E começa nesta quinta-feira a Liga das Nações, com 54 seleções europeias divididas em 4 ligas. O torneio terá sua fase de grupos disputada até o dia 17 de novembro. A Liga das Nações foi criada para diminuir a quantidade de amistosos internacionais sem caráter competitivo e para colocar seleções de nível parecido frente a frente nas datas FIFA. Portugal é o atual campeão da competição. Os jogos de hoje com TV que você pode acompanhar por aqui são os seguintes: Andorra e Malta, 1 da tarde. 15 para as 4 tem Holanda e Alemanha, Portugal e País de Gales e mais Sérvia e Grécia. Enquanto isso, a seleção brasileira encerrou a sua preparação e já viajou para Townsville, partindo de Brisbane. Lá em Townsville, a seleção vai enfrentar a Austrália amanhã, às 7 da manhã, no horário de Brasília, no seu primeiro compromisso após a Copa do Mundo, dando início a um novo ciclo. Fica a expectativa quanto à escalação, que só será divulgada pelo técnico Carlo Ancelotti horas antes da partida. No noticiário internacional, chega a informação que o Sporting de Lisboa fez uma sondagem para tirar Abel Ferreira do Palmeiras. O técnico foi jogador da equipe portuguesa e também comandou equipes de base do clube. No entanto, o Palmeiras confia na relação construída com o Abel e acredita que o treinador vai cumprir fielmente seu contrato, que termina junto com o mandato da presidente Leila Pereira no final de 2027. E o Supremo Tribunal de Versailles, a mais alta instância judicial francesa, recusou examinar o pedido de recurso do lateral direito Hakimi, do PSG e da seleção do Marrocos, que agora enfrentará o banco dos réus por acusação de estupro contra uma jovem em 2023. E por aqui, o Internacional anunciou oficialmente ontem que já tem um novo técnico. É Eduardo Batista, que assume no lugar de Paulo Pezzolano, com a missão de tirar o Colorado Gaúcho da zona do rebaixamento. Um bom dia a todos e até amanhã.
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9: A turnê Loop de Ed Sheeran está envolvida em uma polêmica depois que o rapper Macklemore foi retirado dos shows nos Estados Unidos após manifestações de apoio à Palestina. A história começou no dia 4 de setembro, quando Macklemore fazia a abertura de um show de Sheeran em Nova Jersey. Durante a apresentação, ele disse Palestina livre e afirmou que queria que as pessoas em Gaza e na Cisjordânia soubessem que não tinham sido esquecidas. Depois das declarações, uma petição do Conselho Israelense Americano pediu a saída do rapper da turnê. Segundo a promotora, alguns locais onde Sheeran faria os próximos shows disseram que não permitiriam a participação de Macklemore. Ele estava previsto para abrir 8 dos 10 shows restantes nos Estados Unidos.
2: Ed Sheeran diz que a decisão partiu da promotora e dos locais das apresentações, e não dele. A polêmica ganhou ainda mais repercussão quando outros artistas decidiram deixar a turnê. No último sábado, Ed Sheeran subiu sozinho ao palco na Filadélfia, no primeiro show depois da polêmica. O cantor admitiu que cometeu erros ao lidar com a situação e pediu desculpas aos fãs. Ele também falou sobre a guerra e disse que o ataque do Hamas contra Israel em 2023 foi horrível. Sobre Gaza, Sheeran classificou a situação como catastrófica, injustificável e desproporcional.
9: Sheeran disse ainda que os seus shows devem ser um espaço de união e que pessoas com opiniões diferentes precisam estar juntas. A Loop Tour segue com shows previstos até o fim do ano, inclusive na América do Sul.

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1: E quem nos acompanha pelo rádio e aplicativo, continua com a Gisele Vecchini e Start Conecta. Uma ótima quinta-feira.

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1: Oito horas e um minuto.
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3: Hoje vamos falar dos exames necessários para a gente trabalhar com implantes. Os exames começam pela avaliação da saúde sistêmica do paciente, que é o momento que podemos verificar se há alguma contraindicação. A maioria das contraindicações são fatores sistêmicos, doenças crônicas, que precisam ser controladas antes dos procedimentos cirúrgicos do implante. Então, exames de sangue para saber a saúde geral são fundamentais. Os outros exames são exames de imagem, exames mais tecnológicos, como tomografias e radiografias a nível de consultório mesmo. Esses exames vão mostrar para nós se temos lesões em algumas regiões ou se o osso está apto, intacto para a colocação dos implantes. Eu sou o Eduardo Santini, professor da São Leopoldo Mandique, CRO 62668.
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6: Muito bom dia para você que sintoniza a Conecta FM nesta manhã de quinta-feira. Hoje é dia 24 de setembro e a partir de agora você curte música boa, informação na medida certa e os grandes clássicos da música mundial. Tá chegando por aqui Ed Sheeran, Shape of You.

0: Be In My Heart, do Phil Collins, e também Vem Andar Comigo, do Jota Quest. Sequência de qualidade na Conecta FM. Bom dia pra você.
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0: Elvis Understood do Bon Jovi e também a Trick of the Light Villagers. Esse é o Start Conecta, música de qualidade no seu dial.
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0: Estamos ao vivo na Conecta FM com a programação boa, gostosa, que você já conhece. Aumenta o volume, que ele que tá bombando aí de novo. Jamiroquai, Virtual Insanity.

0: Ouvimos Dione Brownfield, Remember Our Love. Esse é o Start Conecta e por aqui, músicas de todos os tempos.
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2: 9:01.
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2: Hoje é quinta-feira. Quem tá aqui na sintonia da Conecta FM sou eu, Gisele Vequim, até o meio-dia, com o que há de melhor em música. Aumenta o volume pra curtir Ted Swimmings, Lose Control.

0: Eyes Without a Face, do Billy Idol, e antes Lábios de Mel, Criolo e Ivete Sangalo. Música de qualidade e informação na medida certa. Vamos receber a Jaqueline Bonum, direto da redação.
1: Olá, Gisele, um bom dia para você e a todos que nos acompanham. O CENIPA recuperou a caixa preta do helicóptero que caiu no último domingo na Serra de Santa Catarina. O acidente matou 5 pessoas, entre elas o cantor Rick, da dupla Rick Renner. Os destroços foram encontrados na terça-feira na região de Urubici, após cerca de 13 horas de buscas. A caixa preta registra as comunicações e os sons da cabine e pode ajudar a esclarecer o que aconteceu antes da queda. O equipamento será levado para Brasília, onde os dados serão analisados. O corpo de Rick é velado hoje em Sorocaba, em uma cerimônia reservada a familiares e amigos. Daqui a pouco eu tô de volta.
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0: Lighthouse Family, Loving Every Minute, e também Dionne Warwick, Heartbreaker. Sequência de qualidade na Conecta FM, sempre.
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0: Estamos ao vivo na Conecta FM, eu sou a Gisele Vequim e esse aqui é o Start Conecta. Aumenta o volume, Dire Straits.

0: Fechando mais uma hora de música de qualidade, a gente ouviu Peter Gabriel, In Your Eyes, e também Stepping Out, Eli Bruna.
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2: 9:58.
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5: Nesta quarta e quinta-feira tem a Semana das Artes Literárias Thales Castanho de Andrade em Porto Ferreira. A programação terá roda de conversa, lançamento de livro, contação de histórias e sarau literário. A abertura será nesta quarta, 7:30 PM, no Teatro Municipal, com uma conversa sobre a trajetória de Thales Castanho de Andrade, escritor e historiador brasileiro, além do lançamento de um livro. A participação é gratuita e o cronograma pode ser conferido no portal da Prefeitura.
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0: Eu tô de volta na programação da Conecta FM. Por aqui tem trilha sonora para te acompanhar nessa manhã. E para abrir mais uma sequência de música de qualidade, Simply Red, aumenta o volume.

0: aplicativo, é preciso fazer o primeiro acesso e validar os dados com antecedência. No dia da votação, o e-título pode ser usado como documento de identificação, mas capturas da tela não serão aceitos. Se a foto não aparecer no aplicativo, será necessário levar um documento oficial com foto. Daqui a pouco eu volto com mais informações.
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14: 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Bora curtir Taylor Swift, Long Live.

Você tá ouvindo o Start Conecta. Eu sou a Gisele Vequim e tenho uma dica para você. Se você gosta de suspense e de um bom mistério, se prepare para entrar no universo de Edgar Allan Poe. O Edgar Allan Poe Speakeasy leva as clássicas histórias do escritor direto para o palco em uma experiência totalmente imersiva. Durante cerca de 90 minutos, historiadores especializados na obra de Poe recriam quatro dos contos mais famosos do autor. O espetáculo estreia no dia 3 de outubro no Coringamada, em São Paulo. Mas você já pode garantir o seu ingresso pela feverup.com. E eu sigo com você, trazendo música de qualidade. Maxi Priest.

0: John Anderson, Hold On To Love, e também Keane, Everybody's Changing, sucesso atrás de sucesso, Conecta FM.
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5: Você sintoniza Conecta FM, uma excelente manhã para você. Just Funk Funk.

0: Jonas Brothers, Live Before You Love Me, com Marshmallow, e também Lisa Stansfield, So Beat. Esse é o Start Conecta e por aqui, música de qualidade sempre.
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2: O Brasil continua quebrando recordes nos Jogos Sul-Americanos 2026 que estão acontecendo em Santa Fé, na Argentina. Mais uma medalha de ouro conquistada. Caio Bonfim estabeleceu o novo recorde da meia maratona de marcha atlética, completando a prova de 21 quilômetros em pista com o tempo de 1 hora 22 minutos e 31 segundos, superando a sua própria marca anterior.
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4: 11 horas e 1 minuto.
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3: Estamos ao vivo na programação da Conecta FM. Eu sigo com você até o meio-dia, com muita alegria, te fazendo companhia. Bora de música de qualidade. James Arthur.
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0: Someday We Will Know, do New Radicals. Hora de notícias do Brasil e do mundo, direto da redação com a Jaqueline Bonum. É com você, Jaque.
1: Olá, Gisele. Um estudo da Universidade de Chicago estima que o El Niño pode provocar 451 mil mortes adicionais por calor extremo no mundo até fevereiro de 2027. No Brasil, a projeção é de cerca de 13 mil mortes, o que coloca o país entre os 5 mais afetados pelo fenômeno. Os pesquisadores estimam que o número de dias de calor extremo deve ser 44% maior do que em um ano normal. Segundo os especialistas, é possível evitar parte desse impacto com medidas como alertas de calor, pontos de hidratação e proteção para trabalhadores expostos a altas temperaturas. 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
3: Pirassununga reforça o alerta para tuberculose e orienta a população a procurar uma unidade de saúde em caso de tosse por 3 semanas ou mais. Esse é o principal sinal de alerta para a doença, que também pode causar febre, suor noturno, emagrecimento e cansaço. A Secretaria Municipal de Saúde mantém o acompanhamento dos casos e oferece o tratamento gratuitamente pelo SUS. A doença é transmitida pelo ar. Quanto mais cedo for identificada, mais rápido o tratamento pode ser iniciado.
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4: Eu sigo com a programação mais gostosa do seu dial. E essa música, eu sou apaixonada. Black Roses, Inner Circle.

0: Fechando mais uma sequência de qualidade, Nin Yu, Sex Love, também Pilot, Get Up and Go e James Blunt, Shame Mistake. Esse é o Start Conecta, sempre trazendo a melhor programação para você.
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0: 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Excelente manhã de quinta-feira para todos nós. O dia tá só começando. Na Conecta FM você ouve Santana e Michelle Branch.

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Seguimos com a programação mais gostosa da sua manhã, The Jackson 5.

0: Encerrando o Start Conecta desta quinta-feira com Katy Perry. Muito obrigada pela sua sintonia, pelo carinho. Continua mandando mensagem, seguindo a gente nas redes sociais, @ConectaFM. É uma delícia receber o carinho de vocês por lá. Muito obrigada pela sintonia. Eu tô indo embora. Volto amanhã para sextarmos juntos. Daqui a pouquinho, quem tá chegando é a Joy Welch com o Playlist Conecta. Uma linda tarde para você. Tchau, tchau.
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2: 11:57.
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17: E essa boa tarde que a gente inicia é todinha pra você que me ouve aqui na melhor rádio do seu dial, Conecta FM. Eu tô chegando no playlist Conecta, sou a Joy Welsh, nessa sua tarde de quinta-feira, 24 de setembro de 2026, onde vai rolar muita música boa, grandes sucessos do passado, hits atuais e canções que marcaram décadas. E a gente só tá começando, chegando coisa boa pra rolar pra você com La Bouche, Falling in Love. Ótima tarde pra você. Hey!

0: gente fechou o primeiro round do Playlist Conecta com o melhor da música. Teve coisa boa demais rolando por aqui e vai rolar muito mais até as 4 da tarde. Teve Huba Stunk, The Reason, John Secada com o hit If You Go e Incognito, Don't You Want About a Thing. E pra finalizar bem demais esse set, vem o Flashback com José Luiz.
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3: Uma em ponto. Boa tarde.
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2: Na próxima terça-feira tem audiência pública para apresentar a prestação de contas da Prefeitura de Porto Ferreira referente ao segundo quadrimestre de 2026. O encontro começa às 6 da tarde no plenário da Câmara Municipal. A audiência é aberta à população e também será transmitida pelo canal da Prefeitura no YouTube. Os moradores ainda podem enviar perguntas, dúvidas e sugestões pelo e-mail. Audiência plrf@portoferreira.sp.gov.br.
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1: Sintonize o seu melhor momento com a gente na FM dos melhores ouvintes, Conecta FM. Eu sou a Joy Welch, este é o Playlist Conecta. Começando mais um set, mais uma hora com grandes sucessos musicais. Paul Hardcastle, Ventura Highway. Boa tarde.

0: 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E a gente ouviu junto o som de Janet Jackson, All For You. E tá chegando a Gabriela Rando para abrir as notícias do jornalismo dessa tarde para você. Bem-vinda, Gabi.
1: Olá, Joey. Boa tarde. A Justiça do Rio de Janeiro determinou a prisão da empresária e ex-vereadora Verônica Costa, conhecida como Mãe Loira do Funk, condenada por torturar o ex-marido Márcio Costa. Nesta quarta-feira, a Polícia Civil tentou cumprir o mandado de prisão na casa de Verônica, na Barra da Tijuca, mas ela não foi encontrada e, com isso, passou a ser considerada foragida pela Justiça. A decisão é da 16ª Vara Criminal e foi tomada após o trânsito em julgado do processo, ou seja, quando se esgotam todas as possibilidades de recurso. Em 2023, a 2ª Câmara Criminal do Tribunal de Justiça do Rio aumentou a pena de Verônica para 10 anos e 8 meses de prisão. E já já eu volto com mais informações.
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7: E tem mais sucesso para rolar no playlist Conecta. Ricky Astley, Together Forever.

0: Este é o Playlist Conecta, um programa que toca tudo que vale a pena ouvir. O que acabei de tocar foi o som de Kool & The Gang, Ladies Night. Teve Olivia Dean, The Hardest Part, e Double com The Captain of Her Heart. E muito mais música boa vai chegar ainda por aqui. Até já!
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0: Os melhores ouvintes estão aqui na Conecta FM. Você já segue a gente nas redes sociais? Se não, começa agora, @FMConecta, e também me segue, @JoyWelshOficial. Você vai ficar antenado com todas as grandes novidades da rádio e de muita música boa. E vem aí o som de Donny Osmond, Breeze On By. Aumenta o som e curte comigo.

0: Rolou mais um bloco lotado de música boa por aqui. Você curtiu o som de Billy Joel com Uptown Girl, teve Bruninho Mars, Grenade e Titãs com Go Back. Conecta FM sempre com o melhor da música pra você.
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2: 1:58.
0: Vem aí a edição 2026 Live do Bem Crediçuca, dia 25 de setembro, sexta-feira, a partir das 19 horas, no buffet Espaço de Maria Festas e Eventos, via Círio Ignatius, 1715 Porto Ferreira. 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
3: 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Este é o Playlist Conecta, seu programa preferido dessa tarde. Vamos continuar ouvindo música de qualidade? Lana Del Rey, Radio.

0: E no Playlist Conecta rolou Lionel Richie com Dancing on the Ceiling. E chegando novamente as notícias e atualidades pra gente do jornalismo da Rede Conecta FM. Com a Gabriela Rando. Oi, Gabi.
1: Olá, Joe. Estou de volta. A Polícia Federal investiga a morte da brasileira Kathleen Isabel Becker, de 28 anos, encontrada morta em um quarto de hotel situado na cidade de Zagreb, na Croácia. Segundo informações, a jovem deixou o Jiparaná e Rondônia com a intenção de trabalhar na Sérvia e enviar dinheiro ao Brasil para ajudar a custear o tratamento de saúde do pai. No entanto, ao chegar ao país, Kathleen descobriu que a vaga havia sido preenchida e posteriormente foi levada para a Croácia por pessoas ainda não identificadas. Após ser informada que a jovem foi encontrada morta dentro de um quarto de hotel em 22 de agosto, a família agora faz uma vaquinha para trazer o seu corpo de volta ao país. E logo mais eu trago outras informações.
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3: O combate à dengue continua em Santa Rita do Passa Quatro. As equipes de controle de endemia seguem fazendo visitas casa a casa, averiguando pontos de risco e atendendo reclamações dos moradores. Com a volta das chuvas, a prefeitura orienta os moradores a reservar 10 minutos por semana para verificar o quintal e eliminar recipientes que possam acumular água. A população também deve receber os agentes de combate às endemias que estão identificados com uniforme e crachá.
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0: 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Acabou de rolar Justin Bieber, Sorry. Daqui a pouquinho eu tô de volta.
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14: 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Micah Paris, My One Temptation.

0: Conecta FM, os maiores sucessos da música de todos os tempos, a gente toca aqui. Teve Rita Ora com Ask and You Shall Receive, Michael Bolton, Beautiful World e Roger Hodgson, You Make Me Love You.
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2: 2:59.
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2: Abrindo o último set do playlist Conecta, seu programa preferido da Conecta FM. Seu melhor dial, e aqui tem música, informação e muito carinho no ar 24 horas para você curtir. Segue mais um sucesso para deixar sua tarde melhor, com Olivia Newton-John, Suddenly.

0: E no Playlist Conecta você ouviu comigo o som de Al Stewart, Ear of the Cat. Agora eu chamo novamente a Gabriela Rando para mais notícias. É com você, Gabi.
1: Olá, Joy. Voltei com mais notícia. Vereadores de São Paulo aprovaram nesta quarta-feira um projeto de lei que proíbe a publicidade de empresas de apostas e jogos de azar online em eventos esportivos na capital. A aprovação foi feita de maneira simbólica. O projeto ainda precisa passar por uma segunda votação na casa e depois seguirá para a sanção do prefeito Ricardo Nunes. A medida deve valer para eventos organizados por entidades públicas ou privadas, com ou sem fins lucrativos, amadores ou profissionais, realizados na cidade de São Paulo, em espaços públicos ou privados. Também fica vetada a propaganda de bets e jogos de azar em espaços do transporte coletivo. E, Joe, eu fico por aqui, mas a qualquer momento volto com outras informações direto da nossa redação. Quem quiser também pode acessar as redes sociais da Conecta FM.
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E você curtiu Rihanna com Umbrella na versão acústica na Conecta FM, sempre trazendo grandes sucessos para você curtir. Até já.

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5: É sucesso atrás de sucesso aqui no Playlist Conecta. Eu sou a Joy Welch e a gente fica junto até as 16h, sempre com o melhor da música. Hit uma vez é hit sempre. Fine Young Cannibals, She Drives Me Crazy.

0: Esta edição do Playlist Conecta chega ao fim nessa tarde de quinta-feira. Mas quanta música boa a gente curtiu, não? E o que teve foi Felix Jerren com Ain't Nobody, Sam Smith, Dancing with a Stranger e Dido com Thank You. Até aqui você curtiu grandes sucessos comigo, Joy Welch. Amanhã eu tô de volta e você fica seguindo a gente nas redes sociais, @FMConecta e também @JoyWelchOficial, que é essa que vos fala. Agora vem o Top Conecta com Arthur Carvalho para abrilhantar a sua tarde com música de primeira qualidade. Eu tô indo embora, mas eu deixo o flashback. Tchau, tchau.
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2: 3:57.
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12: Conecta, a FM dos melhores ouvintes. Uma ótima tarde para você. Hoje, quinta-feira, dia 24 de setembro de 2026. A partir de agora, Arthur Carvalho, sempre com o melhor da música e muita informação. Para começar o Top Conecta de hoje, tem Jack Saboretti com Who's Hurting Who.

0: Conecta FM fechando mais uma sequência do Top Conecta. Marvin Gaye, What's Going On? Jorge Benjor e Swing Out Sister, Breakout.
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0: Conecta FM e uma ótima tarde para você. No Top Conecta, Christopher, A Beautiful Life.

0: Conecta FM no Top Conecta você conferiu LP, Girls Go Wild, também Simple Minds, Mandela Day e Daryl Hall and John Oates.
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0: Conecta FM, sempre com o melhor da música. Continua o Top Conecta. E Joe Cocker, Unchain My Heart.
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0: Conect FM fechando a primeira hora do Top Conecta, Sabrina Carpenter, Please, Please, Please, Bruce Hornsby, The Way It Is e Cássia Eller.
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2: 4:56.
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0: Conecta a FM dos melhores ouvintes. Continua o Top Conecta. Agora trazendo Emília, Big Big World.

0: Conecta FM fechando mais uma sequência do Top Conecta com Charlie Puth, One Call Away, Guilherme Arantes, Everything But The Girl, Missing e Earth, Wind and Fire, Fantasy.
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6: Conecta FM, uma ótima tarde. Continua o Top Conecta. E Jimmy Cliff, Reggae Night.

0: Conect FM fechando mais uma sequência do Top Conecta. Boys Like Girls e Taylor Swift. Também Danny Wilson e Jason Mraz. 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
5: Conecta a FM dos melhores ouvintes. No Top Conecta, The Doobie Brothers, What a Fool Believes.

0: Conect FM fechando mais uma hora do Top Conecta, The Chainsmokers e Coldplay, Something Just Like This, antes Stevie Wonder e Skank, algo parecido. E agora você confere o melhor do Flashback com José Luiz. Flashback, Flashback. 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
1: Horas e 56 minutos.
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0: 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Uma ótima noite. Continua o Top Conecta, sempre com o melhor da música. E Kylie Minogue.

0: Conecta FM no Top Conecta, você conferiu Pretenders, Don't Get Me Wrong. Também Lulu Santos, A Cura e Expanda o Balé.
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0: Conecta FM, uma ótima noite. Continua o Top Conecta, sempre com a melhor trilha sonora para você. Rod Stewart, Forever Young.

0: Connect FM no Top Conecta, você conferiu Tom Speak, Wonderful Wonder, John Farnham e One Republic Secrets.
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2: O piloto Rafael Câmara, pernambucano de 21 anos, campeão da Fórmula 3 no ano passado e atual vice-líder da Fórmula 2, deverá ser mais um brasileiro na Fórmula 1 em 2027. As últimas informações dos bastidores da categoria dão como certa a contratação de Rafael Câmara pela equipe Haas, equipe que tem histórica ligação técnica e comercial com a Ferrari, o que conta pontos a favor do brasileiro, que atualmente é piloto reserva. Reserva da escuderia italiana.
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11: Conecta FM, uma ótima noite. Continua o Top Conecta e a melhor trilha sonora para você. The Hollies, Stop in the Name of Love.

0: Conecta a FM dos melhores ouvintes. No Top Conecta, The Brand New Heavies, You've Got a Friend, Rascal Flatts e Legião Urbana, Quando o Sol Bater na Janela do Teu Quarto, versão ao vivo. Caroline Arruda, trazendo as principais dicas para a sua agenda cultural.
1: Boa noite, Arthur. Vamos conferir os destaques da programação cultural? Já começou o Petisco Musical, evento em Campinas que conta com música ao ar livre e comida a preços especiais. No cardápio tem empanadas, hambúrgueres, pizzas e diversas bebidas. A programação musical fica por conta da banda Zepa Company, que vai tocar muitos clássicos do rock nacional. O evento dura cerca de 2 horas e acontece na Praça São Sebastião. E o melhor de tudo, a entrada é de graça e você paga apenas o que consumir.
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3: Seis horas e 57 minutos.
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0: Conecta AFM dos melhores ouvintes. Vamos partindo para a última hora do Top Conecta, sempre com o melhor da música. E Seal, Welcome By.

0: Conecta FM, você conferiu no Top Conecta All for a Reason, Cecil, Better Off Alone e também Seal. Caroline Arruda trazendo as principais dicas para a sua agenda cultural. Boa noite.
1: Daqui a pouco, às 9 da noite, Renata Albani sobe ao palco do Teatro Oficina do Estudante Iguatemi, em Campinas, com o novo espetáculo Salve-se Quem Puder. No show, o comediante transforma as pressões, os medos e as cobranças da vida adulta em piadas, enquanto reflete sobre a saúde emocional com muito humor e leveza. E olha, restam poucos lugares disponíveis, então é melhor correr para garantir o seu. Para isso, basta acessar o site ingressodigital.com ou comprar diretamente na bilheteria do local.
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0: Os ingressos custam entre 50 e 100 reais. E para garantir o seu, é só acessar simpla.com.br.
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2: O chamado princípio do menor esforço é aplicado por nós em tudo o que fazemos. É por esse motivo que temos as escadas rolantes e também os vidros de acionamento elétrico nos carros, que substituíram as antigas manivelas. O mesmo acontece no uso da linguagem. O uso dos acrônimos e das siglas é um exemplo. Há milhares deles. Em vez de Universidade de São Paulo, dizemos USP. Em vez de Instituto Nacional de Seguridade Social, dizemos INSS. Acrônimos são as abreviações que podem ser lidas silabicamente, como USP, UNESP. Siglas são abreviações que temos de ler letra por letra, como INSS ou IPVA. Muitas dessas abreviações são iniciais de palavras estrangeiras, como radar e VAR. Radar é abreviação de Radio Detection and Range, detecção e alcance de rádio. VAR é abreviação de Video Assistant Referee, árbitro assistente de vídeo. Economizamos esforço também quando dizemos celular em vez de telefone celular, ou foto em vez de fotografia. E em sintaxe, quando em vez de dizer coisas como comprei duas toalhas de banho e minha irmã comprou uma toalha de banho, dizemos comprei duas toalhas de banho e minha irmã uma. Ou quando respondemos a uma pergunta apenas com o verbo, como quando alguém nos pergunta algo como você comprou os ingressos? E respondemos comprei ou é. Às vezes, respondemos apenas com uma interjeição fonética. Aham. É claro que o limite da economia é clareza. É também óbvio que economizamos mais na linguagem falada, quando podemos usar o contexto da situação, e menos na linguagem escrita, quando não temos esse contexto. Sou Antônio Soares Abreu, pesquisador em cognição e linguagem e professor da São Leopoldo Mandic.
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2: 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Continua o Top Conecta, com muita música e informação. E agora tem Luther Vandross, Never Too Much.

0: Connect FM no Top Conecta, você conferiu 12 Together, Taron Egerton, I'm Still Standing e Luther Vandross. As principais dicas culturais com Caroline Arruda. Boa noite.
1: Finalizando nossas dicas, neste sábado, Vanessa da Mata chega a São Paulo com a nova turnê Todas Elas. A cantora apresenta um show que mistura músicas novas com clássicos da sua trajetória. A nova turnê vem depois da celebração dos 20 anos de carreira da artista, que percorreu o Brasil e o exterior com o álbum Vem Doce, indicado ao Grammy Latino de melhor álbum de música popular brasileira. A apresentação de Todas Elas será no Espaço Unimed e você já pode garantir seu ingresso no site Ticket 300 360.com.br.
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0: Conect FM, essa foi mais uma edição do Top Conecta, fechando muito bem com os vocais de Phil Collins, Genesis, Follow You, Follow Me, Kyla, Water e também Alan Parsons Project, Eye in the Sky. O Top Conecta fica por aqui, mas eu volto daqui a pouquinho.
1: 7:52.
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3: Treinar seu cão em casa pode ser uma experiência gratificante para ambos. Comece com comandos básicos, como sentar e ficar, recompensando-o com petiscos e elogios. Seja consciente e paciente durante o treinamento, usando sempre o reforço positivo. Estabeleça uma rotina de treinamento diário para ajudar seu cão a entender o que é esperado dele. Evite punições severas, optando por redirecionar comportamentos inadequados. E não se esqueça de manter as sessões de treinamento curtas e divertidas, para que seu cão fique motivado. Com essas dicas simples, você pode transformar seu cão em um companheiro obediente e bem comportado.
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0: Está começando mais uma edição do Especial Conecta.
2: Oi, Mônica. E aí, pessoal? E hoje vamos contar a história de um músico brasileiro que talvez você nunca tenha visto na capa de um disco, mas que está presente em alguns dos maiores sucessos da história da música.
0: Um músico que saiu do bairro de Irajá, no Rio de Janeiro, para se tornar um dos percussionistas mais importantes do planeta.
2: Ele tocou com Michael Jackson, Madonna, Stevie Wonder, Lionel Richie, Earth, Wind and Fire, Quincy Jones e muitos outros.
0: E depois de mais de 5 décadas de carreira, Paulinho da Costa entrou para a calçada da fama de Hollywood, se tornando o primeiro músico nascido no Brasil a receber essa homenagem.
2: No programa de hoje, vamos acompanhar essa trajetória através de alguns dos maiores hits que contaram com o groove de Paulinho da Costa.
0: E a nossa viagem começa em 1975. Uma música que ajudou a salvar a carreira do grupo The Miracles e abriu as portas definitivamente para o percussionista brasileiro nos estúdios americanos. The Miracles, Love Machine. Yeah.

0: Paulinho havia chegado a Los Angeles poucos anos antes, a convite de Sérgio Mendes.
1: Nos estúdios, sua maneira de tocar chamava atenção pela mistura da percussão brasileira com funk, soul e jazz.
0: Love Machine virou um sucesso mundial e mostrou aos produtores que existia algo diferente naquele músico carioca.
1: E não demorou para uma das maiores bandas da história chamar Paulinho para uma sessão de gravação. Earth, Wind and Fire com Supertini Fire.
0: Os integrantes do Earth, Wind and Fire dizem que Paulinho chegou ao estúdio, ouviu a música uma vez e logo criou uma linha de percussão que ajudou a definir o clima da faixa.
1: Marcio Wright, líder da banda, teria dito que Paulinho salvou a música a partir daí.
0: O brasileiro passou a ser disputado por artistas e

0: Em 1978, ele participaria de uma das canções mais tocadas da história das pistas de dança. Earth, Wind and Fire com September.
1: September é um exemplo perfeito do que Paulinho da Costa fazia nos estúdios.
0: Muitas vezes, a percussão não aparecia sozinha, mas era responsável pelo movimento, pela sensação de groove e pelo balanço da música.

0: Enquanto isso, um jovem cantor observava o trabalho do brasileiro e decidiu que queria aquela sonoridade em seus discos.
1: Esse cantor era Michael Jackson.
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1: Michael Jackson, Don't Stop Till You Get Enough.

0: Essa foi uma das primeiras grandes parcerias entre Michael Jackson e Paulinho da Costa.
1: Michael considerava o brasileiro o maior percussionista do mundo e fez questão de tê-lo em todos os seus álbuns solo.
0: O disco Off the Wall, produzido por Quincy Jones, mudou o pop moderno e ajudou a definir o som dos anos 80. Michael Jackson, Off the Wall.

0: Paulinho da Costa era um dos músicos mais respeitados de Los Angeles.
1: E muitos produtores davam liberdade total para ele criar arranjos de percussão sem qualquer orientação.
0: Foi mais ou menos isso que aconteceu em outro clássico produzido por Quincy Jones. George Benson, Give Me the Night.
1: Existe uma história curiosa sobre essa música.
0: Paulinho e sua esposa foram responsáveis por apresentar a canção a George Benson.
1: Resultado: a faixa se transformou em um dos maiores sucessos da carreira do cantor.

0: considerado uma espécie de músico mágico dos estúdios.
1: Seu nome aparecia em centenas de gravações e muitos artistas adiavam sessões para garantir sua presença.

0: e no começo dos anos 80, ele participaria do álbum mais vendido de todos os tempos.
1: No próximo bloco, o Especial Conecta continua com o som de Paulinho da Costa em Thriller, We Are the World, La Isla Bonita e muito mais.
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1: 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Estamos de volta com o especial Conecta. E hoje, contando a história de Paulinho da Costa.
2: Um músico brasileiro que participou de mais de 6.000 gravações e ajudou a construir a sonoridade de alguns dos maiores hits da música pop.
1: E agora chegamos ao álbum Thriller de Michael Jackson.
2: Um disco que vendeu mais de 70 milhões de cópias e transformou o pop para sempre. Michael Jackson, Human Nature.

0: Toninho da Costa sempre diz que sua base musical veio da Portela, escola de samba que fez parte da sua vida desde a juventude.
1: E muitos elementos da percussão brasileira acabaram sendo levados por ele para o universo da música pop americana.
0: Um dos melhores exemplos está na próxima faixa.
1: É de Paulinho da Costa, a cuíca que aparece em Wannabe Starting Something.
0: Um instrumento típico do samba, sendo usado em um dos maiores sucessos da história.

0: Essa era a grande especialidade de Paulinho, colocar brasilidade dentro da música internacional sem perder a identidade das canções.
1: Além dos discos, Paulinho da Costa também participou de centenas de trilhas sonoras de cinema.
0: Filmes como Dirty Dancing, Purple Rain, Jurassic Park, Indiana Jones contaram com sua percussão.
1: Enquanto isso, ele seguia trabalhando com os melhores nomes da música mundial. Stevie Wonder, I Just Call It To Say I Love You. No new-

0: Em 1985, o mundo assistiu a um dos encontros mais importantes da história da música pop.
1: Artistas como Michael Jackson, Lionel Rich, Ray Charles, Tina Turner e Stevie Wonder se reuniram para gravar uma canção beneficente contra a fome na África.
0: E claro, Paulinho da Costa estava lá. USA for Africa, We Are the World.

0: Muitas vezes, bastava Paulinho chegar ao estúdio para as músicas ganharem uma nova dinâmica.
1: E em 1986, ele participaria de outro hit global. Madonna, La Isla Bonita.
2: Com

0: A sonoridade latina de La Isla Bonita tem muito da identidade percussiva de Paulinho da Costa.
1: Nessa época, ele já era um dos músicos mais gravados da história, mas continuava levando uma vida discreta, longe dos holofotes.
0: Ele mesmo já disse que nunca buscou fama. O objetivo sempre foi a música. Paulinho da Costa participou de mais de 160 projetos indicados ao Grammy e esteve presente em alguns dos discos mais importantes já produzidos.
1: Um brasileiro que levou a percussão do samba e das escolas carnavalescas para o centro da indústria musical internacional.
0: E que, mesmo sendo um dos músicos mais ouvidos do planeta, sempre preferiu o trabalho nos bastidores.
1: Em 2025, sua história ganhou ainda mais visibilidade com o documentário The Groove Under the Groove, Os Sons de Paulinho da Costa.
0: E sua estrela na calçada da fama representa não apenas sua carreira, mas também o espaço da música brasileira na história da cultura pop mundial.
1: O Especial Conecta fica por aqui.
0: Muito obrigado pela companhia.
1: Até o nosso próximo encontro.
0: Tchau, pessoal. Tchau, Mônica.
2: Oito horas e 57 minutos.
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5: Animais idosos requerem cuidados especiais para garantir seu bem-estar e qualidade de vida. Consulte regularmente o veterinário para check-ups e exames de saúde preventivos. Adapte a dieta do seu animal conforme necessário, para atender às suas necessidades nutricionais específicas. Ofereça um ambiente confortável e seguro, com camas macias e acesso fácil à água e comida. Mantenha-os ativos com exercícios leves e estimulação mental adequada. E, acima de tudo, dedique tempo e atenção extra para demonstrar seu amor e carinho. Com essas dicas, você pode garantir que seu animal idoso desfrute de seus anos dourados com conforto e felicidade.
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0: Está no ar a Voz do Brasil. As notícias do governo federal que movimentaram o país no dia de hoje.
1: Olá, boa noite.
2: Boa noite para você que nos acompanha em todo o país.
1: Quinta-feira, 24 de setembro de 2026.
2: Vamos aos destaques do dia.
1: Segurança Pública.
2: Operação investiga suspeita de ocultação de patrimônio e lavagem de dinheiro na compra de distribuidora de combustíveis. Luana Karen.
3: O objetivo da operação é desvendar a utilização de estruturas complexas de lavagem de dinheiro e ocultação de patrimônio no setor de combustíveis.
1: Tráfico de pessoas é crime.
2: E você sabe como identificar e combater esse tipo de ação?
1: Conversamos sobre o assunto com o diretor de migrações do Ministério da Justiça e Segurança Pública, Victor Semple.
2: Ele fez um alerta para formas de aliciamento, sinais de risco e medidas de prevenção e proteção.
4: É sempre bom a gente desconfiar daquela oferta de emprego no exterior, sem maiores detalhes, aquela questão do dinheiro fácil, né? Não existe dinheiro fácil.
1: Memória do Brasil ganha vida com a recuperação de imagens históricas.
2: Cinemateca abre as portas do passado e permite a visita pela internet. Gabriela Noronha.
5: Pesquisadores estão digitalizando mais de 180 mil rolos de telereportagens e cinejornais da TV Tupi, a primeira emissora de televisão do país.
1: Hoje na apresentação da Voz do Brasil, eu, Mariana Jungmann e Luciano Seixas.
2: E acompanhe a gente ao vivo, acesse radiogov.ebc.com.br ou o canal Gov na sua TV aberta.
1: Foi deflagrada hoje mais uma fase da Operação Carbono Oculto.
2: O objetivo é investigar conexões financeiras e estruturas utilizadas para crimes de lavagem de dinheiro ligados ao setor de combustíveis.
1: Estão sendo cumpridos mandados de busca e apreensão em 7 estados do país.
3: A terceira fase da Operação Carbono Oculto cumpriu mandados de busca e apreensão em endereços vinculados a 13 pessoas físicas e 19 pessoas jurídicas em São Paulo, Espírito Santo, Goiás, Mato Grosso, Minas Gerais, Rio de Janeiro e Santa Catarina. O objetivo da operação é desvendar a utilização de estruturas complexas de lavagem de dinheiro e ocultação de patrimônio no setor de combustíveis. Entre os alvos estão uma usina na sucroalcooleira do interior de São Paulo, além de empresas do sistema financeiro, as fintechs, fundos de investimento, escritórios de advocacia, bancos, empresas de fachada, administradoras de recursos e uma das maiores distribuidoras de combustíveis do país. O superintendente substituto da Receita Federal em São Paulo, Cláudio Ferrer, detalhou o esquema.
6: A gente tem uma operação que foi a aquisição de uma distribuidora na ordem de 100 milhões de reais. Só que para essa aquisição dessa distribuidora, primeiro houve uma aquisição de uma usina sucroalcooleira. Para a aquisição dessa usina, você teve a estruturação de fundos de investimento. Em resumo, é uma estrutura extremamente complexa. A gente está falando aí pelo menos de umas 6, 7 camadas de estruturas de fundos de investimento até chegar nessa aquisição.
3: O ministro da Fazenda, Dario Durigan, comentou sobre os desafios da Operação Carbono Oculto e a necessidade de um trabalho coordenado entre os órgãos de inteligência para fazer frente ao crime organizado.
7: As entidades do sistema financeiro têm a obrigação de informar